0: 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Sempre curtindo as melhores aqui na programação paulista na sua noite. 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
8: 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Uma ótima noite para você. 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
2: Boa noite pra você que tá ligado aqui na Paulista FM em Avaré e toda a região. E daqui a pouquinho tem mais.
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0: Muito bem-vindo, estamos chegando, atropelando tudo por aqui. Olha a hora certa pra você, 4:02. 4:02, estamos chegando por aqui, abrindo mais uma edição do Paulinho Rural. Zé Moraes aqui nesse dia pra você. Bom dia, minha gente. Hoje é segunda-feira. Segunda-feira, dia 27 de julho, né? Final do mês já tá chegando novamente, hein? Como passa o tempo, hein, minha gente? Pelo amor de Deus. Josiele tá na sintonia, Roberto Gago tá na sintonia, Dona Dora já tá na sintonia, o Renato Borges tá na sintonia, e a Cisa de Guarulho na sintonia, meu amigo Arizão do Cerqueira César na sintonia, Celson Landeira Dua na sintonia, Dito Ferg no Lambra, Silvio Xande e Dona Madalena no Lambra, Dona Luzia também, Arizão de Cerqueira César, Dona Enerli Cerqueira César, abrindo Paulista Rural.
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0: Opa, bom dia minha gente, bom dia Maré, bom dia região norte do Paraná, bom dia sul do estado de São Paulo. Zé Moraes junto com você a partir agora aqui nas manhãs da Paulista. Zé Moraes aqui das 4 às 7 da manhã, e a partir de agora estamos juntos aqui até 7 horas da manhã. 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
0: É hora certa, 4:06, né? 4:06. Obrigado, Deus.
3: por nos dar aí mais uma manhã para estar junto novamente. Obrigado, Senhor, por essa manhã. Amanhã, hoje, segunda-feira, 27 de julho de 2026. Começa aqui então o programa. Começa. Começa aí mais ou menos desse jeito. É. Mundo Moderno. Lourenço Loriva.

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2: Hora certa, 4h mais 10 minutos. 4h10. Informando a Rede Joaria Ramos. Vamos junto até 7h.

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1: Muito bem, agora são 4 horas da manhã. Mais 16 minutos, né, cara? Pô. E a dona Dora chegando por ali, né, dona Dora? Como é que tá a senhora, dona Dora? Bom dia.
2: Bom dia, seu Zé, tudo bem com o senhor? É a Dora aqui de Paranapanema. Seu Zé, eu queria que na oração o senhor fizesse o favor de pôr meu nome, minha família inteira na oração. E desde já eu agradeço. Deus que abençoe o senhor, seu Zé. Fique com Deus. E toque a Virgem Morena do Brasil com Ricardo Moraes para não ouvir. Deus que abençoe. Fique com Deus.
1: Fala, meu amigo Roberto Gago, você já tá gaguejando, hein, Roberto? Não vai chorar não, hein? Não chora não. E a Josiela também. Josiela, bom dia.
3: Bom dia, Zé Moraes. Josiela de Tatuí, que é já um bom dia para o amor da minha vida. Bom dia, amor. Amor, não é sentimento, é uma decisão. A gente decide ou não ficar, tentar, fazer dar certo, tentar de novo, se reconstruir, reconquistar, reinventar. O amor é uma escolha. Vida, eu te amo. Zé Moraes, toca pra nós, Cristian e Ralf, saudade.
1: Saudade. Renato Borges, como é que você tá, rapaz?
4: Ô, Zé Moraes, bom dia, cara. Pô, o senhor Renato Borges, ligadinho na Paulista. Ô, Zé Moraes, toca aí com o gaúcho pra nós, fundo da grota aí. Vai tá, que ofereço pra todos os ouvintes de Itatinga, né? Doce Francesa, pra Varé, pra todos que tá ligadinho na Paulista aí, pra vocês aí da rádio aí, o Carapuça. Um abraço, meu querido. Tchau, obrigado.
1: Alô, meu amigo, um abraço do gaiteiro aí, de Assisa de Guarulho.
5: Bom dia, Zé Moraes, sou de Assisa de Guarulho. Gostaria de mandar um beijo para minha esposa, José Soares. Amor, te amo demais, meu amor. Que saudade eu sinto de você, meu amor. O meu amor é todo seu, meu amor. Fica com Deus, beijos.
1: Franciel de Santa Bárbara. Bom dia, Franciel de Santa Bárbara.
6: Bom dia, seu Zé Moraes. Uma ótima segunda-feira abençoada a todos que estão vindo da Paulista, para você, para o Carapuça, para todos. Ô, seu Zé, se puder tocar Pássaro de Aço com Teodoro Sampaio, Deus abençoe muito você, seu Zé.
1: Valeu, meu amigo.
6: Seu programa é nota mil. Chique na bota.
1: Valeu, Cida Paiva de Jaguariúna. Bom dia.
7: Bom dia, Samurais. Eu ofereço a música ao meu filho Juliano e seus amigos com Milionário José Rico, Tribunal do Amor. E para todos.
1: Tribunal do Amor. E aí, quem mais tá chegando por ali, cara? Bom dia para você que tá aí sintonizando, abrindo o programa junto conosco aqui.
8: Bom dia, Samurais. Aqui é a Gabriela do Chaparral, de Botucatu. Queria passar um recadinho para o meu pai Monteiro. Pai, aqui está tudo bem, graças a Deus. Espero que aí esteja tudo bem também. Estou com saudade, te amo, pai. Zé Moraes, toca uma musiquinha aí para o meu pai. Milionário e José Rico. Ainda ontem chorei de saudade.
1: Essa música eu tenho gravado com Milionário e Marciano. Ainda ontem chorei de saudade. Ainda ontem chorei, chorei, larga. Saudade. Oh, saudade. Saudade.

Vamos falar um pouquinho dos nossos patrocinadores por aqui, né? Nós voltamos na sequência aí, falou? 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
0: Aí, pedindo para nós aí a música Saudade com Christy Ralph, Josiele, daí a tua música, tá bom? 4:26, 4:26.

Aí, Renato Borges, vamos aproveitar. E quem tá acordado já dançando lá também? Jair da Fogos Reluz, né, Jair? Jair, Dona Maria do Carmo, Fogos Reluz dando brilho na festa. Um abraço, gaiteira.

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2: Olha a hora certa aí, 4:33. Franciado Santa Bárbara. O modão que você pediu. Vai lá pro Luizinho da Olambra também. Alô, Luizinho, lá do Hiper Saúde, morador lá da Olambra, também na sintonia.

0: 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Bom dia, seu Jair. Bom dia, dona Maria do Carmo. 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Tem mais músicas para você.
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0: Aí o pedido que fizeram para nós aí. Quem pediu isso aí foi Gabriele. É, Gabriele pediu aí, né? Dedicando para o pai. Ainda ontem. Ah, não, essa aqui quem pediu primeiro foi a Cida Paiva, né? Depois vem aí o Tribunal do Amor com a Cida Paiva. E depois vem ainda ontem Chorei de Saudade para a Gabriela. Segura, rapaziada! Aê, 4 horas e 42 minutos aqui.

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1: Agora sim, agora tá aí o pedido da Gabriele. Milenário e Marciano, tá? Ainda ontem chorei de saudade. É um poporri.

0: Lá vem o carapuça com o romantismo dele novamente.
1: Esse rapaz tá apaixonado, romântico. E aquela outra? E aquela outra que marcou? É, música que marcou época. As baladas. Nos flashbacks, né, lá do passado, dos anos 80. Essa aqui é moderna. Pensa numa música aí. E você que tá aí do outro lado do rádio, você gosta dessas coisas? Fala pra mim se você gosta dessas coisas aí. Essa ali, lascar. Lascar o chimborê. Gente, vamos aí no nosso intervalo comercial, na volta já. O Franciel tá agradecendo pela música, né, Franciel? Obrigado aí pela música. É, Deus abençoe muito você. Obrigado, meu amigo. Deixa eu ver quem tá aí, a Dona Maria também, lá do bairro Tupim, Tapetininga, Dona Maria, né, Dona Maria? Como é que tá, senhora? Tudo bem, Dona Maria? Dona Maria do bairro Tupim, Tapetininga.
2: E aí, Zé Moraes, tudo bem com você? Aqui tá tudo bem, graças a Deus. Zé Moraes, toca uma música pra mim do o Serrano, Sérgio Rei. Serrano, Sérgio Rei, Chão Batido. Chão Batido. Queria oferecer pra na hora, meus filhos, neto, todas minhas irmãs, pro João Carlos da Ruda, pro Luiz, pro Davi. Peço um carro, Léo Moraes. Peço pra Deus, Nossa Senhora Aparecida, que proteja vocês no rádio. Na sua casa, na sua família, a minha família também, Deus proteja, Nossa Senhora Aparecida que proteja tudo, toda a minha família, tudo, que tudo bom. Que não é minha família.
0: Que bom, né, Dona Maria?
2: É, fica com Deus, é Moraes, Deus que proteja vocês. Tchau,
0: fique com Deus. Fique com Deus, Dona Maria. Tudo de bom aí. Licindo.
3: No bairro Cercadinho de Itapeva. Eu gostaria de ouvir a música Fernando Sorocaba. O senhor pode ir pra nós, tá bom? Que eu não sei as nome das músicas. Pedindo o senhor pôr as músicas boas pra nós ouvir. Esse é pra vocês da rádio, pra mulher, minha esposa, pro filho em Itaúã. Todos ouvindo o Cercadinho, para o povo do Lambra, para a Panema. Para o povo de Itaiu, Demir, Passarinho, Maurão, Fabinho, o Guarizinho também lá, o Joaninha, o Joaninha também ouve lá. Alô, Zé Moraes.
0: Valeu, meu amigo, tudo de bom aí. Vamos lá, agora vamos falar com o Valdir, do Lambra, Valdir. Alô, Valdir, o Tiririca.
4: Ô, Zé, bom dia, Zé, tudo bom por aí, tudo certinho? Que Deus abençoe, uma ótima segunda-feira pra você, todos os ouvintes aí. Já estive lá em Riverchu, lá no Barra Alegre, que você participou da festa com nós do ano passado. Eu tava perguntando você, né? E mês que vem, se Deus quiser, eu vou marcar pra nós dar um pulo lá. Beleza? O pessoal lá tava empolgado lá de, da festa que você narrou pra nós lá da Cavalgada do ano passado. E vamos programar outro lá, beleza, garoto? Deus abençoe, um ótimo dia de trabalho e manda um forte abraço a todos os ouvintes aí.
0: É isso aí, Valdir, muito obrigado, bom dia, meu amigo.
5: Bom dia, Zé Moraes, bom dia, Carapuça, bom dia a todos os ouvintes da Paulista, programa rural do Zé Moraes, aquele forte abraço, Zé Moraes, Silvio Caçu aqui partindo pra Avaré no transporte de paciente, levando o pessoalzinho da hemodiálise hoje, manda um abraço pra nós aí e que Deus e Nossa Senhora de Aparecida abençoe essa segunda-feira maravilhosa, abençoe a todos nós nessa segunda-feira maravilhosa, Zé Moraes, aquele amém. Forte abraço, manda um abraço para todos meus amigos ouvintes aqui de Itaí e toda a região, aquele forte abraço.
0: Ah, então tá, um abraço aí pros amigos do Silvio Caçu, que também se tornou nossos amigos, você que tá na audiência aí também, onde quero que você esteja, Silvio Caçu, sempre otimista, sempre positivo, meu amigo aí, sempre nas estradas, cuidando dos idosos aí, das pessoas que têm problemas de saúde, transportando aí, né, meu amigo? Lucinéia.
6: Bom dia, Zé Moraes, tudo bem? Coloca uma música pra mim e meu esposo Juliano, pra gente ouvir junto, Roberto Carlos, Amor Sem Limites, dizer a ele que eu amo muito. Eu te amo, vida. Obrigado, Zé Moraes.
0: Valeu, então, bom dia pra você também, tá bom? Lucinéia Santos.
1: Maria. Zé Moraes, bom dia, sou a Maria da Caputera, toca pra gente Ana Rosa e coloca toda a minha família em oração. Ana Rosa, Maria que era Ana Rosa. Ana Rosa casou com o Chico. Coitado dessa Ana Rosa, meu amigo. Coitado dela. Ó, e quem tá chegando também é o Ricardo Barbosa também, o homem que tem, né, faz o frete com trator aí na cidade. Bom dia.
7: Bom dia, meu amigo Zé Moraes, bom dia a todos os ouvintes da Paulista FM. Ô Zé, toca um porca velho aí pra nós, hein? Gaúcho bem apaixonado porque é onda porca velho, tá bom. Valeu, Zé. Forte abraço. Do Ricardo Barbosa, aqui do Bombard.
1: Valeu então, porca velha. E se não é tocar o porca nova? Como é que fica se não é não tocar o porca velha e tocar o porca nova, hein? É porca de parafuso ou é porca de porca mesmo, hein? 4:58. Ouvinte, você no rádio da Paulista FM, nós aqui, o Zé Moraes, junto de você. Vamos nós aqui falar dos nossos parceiros, né? Nosso patrocinador, você que tá ouvindo o Zé Moraes aqui nessa programação aqui, né? É a programação Paulista Rural. Zé Moraes e você, todo dia junto aqui na programação. Vem comigo! 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
1: Ô, meu amigo Ricardo Barbosa, você pediu um porca-véia? Aí, 5 horas da manhã, mais 12 minutos, informando a hora, Relojaria Ramos, 5:12.

0: E a próxima música aqui foi pedido aí, né, cara? A música, né? Lucinéia. Vamos abrir uma exceção tocando músicas populares brasileiras aqui também. 5:15 da manhã, Roberto Carlos. Amor sem limite.
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0: É, cara, agora são 5h20 da manhã. E nós aqui nessa programação, nessa segunda-feira, hoje é dia 27, né, cara? Mês já tá chegando o final também, né, cara? E o povão tá aí, né? Trabalhando, lutando, né, Luiz Carlos Lindo? Luiz Carlos da Serra, velho. Luiz Carlos, um abraço gaiteiro pra você, tá, meu amigo? Deus abençoe aí, tá? Quem, pessoal que tá chegando aqui nas mensagens também, um bom dia pra vocês aí também.
1: Bom dia, Zé Moraes, aqui é a Mirela de Botucatu, do Chaparral. Tô desejando um abração pro meu vô Monteiro. Te amo, vô, tô indo pra escola, beijo, amo.
0: Olha que belezinha, né, cara? Olha que belezinha. E aí, ó, também, deixa eu ver quem mais tá chegando por ali. Carinha Boy e mãe Maria José também. E oração pra nós depois, tá, Zé Moraes? Carlinhos Cowboy, fala nisso, quero mandar um bom dia pro Carlinhos cabeleireiro também, lá no Tico do Manolo, e todo o pessoal também do Tico do Manolo, pessoal do AME, né? Lá do atendimento de saúde do AME, pessoal do bar em frente lá também, né? E o segurança lá também, tá lá, né? O Pezão e os demais aí também, sempre aí ligado. O Carlão lá da represa também, o Carlão, né, Carlão? Abraço você, rapazinho. O Malavéia, lá no Cambará, o Malavéia e a esposa dele também. Sempre ouvindo o Zé Moraes, o Aguinaldo lá, o Sininho, o Donizete, o Orlandinho, o China, né, o Índio, né, Índio Velho, o Gauchito, a Tatiana e o demais, tá? E agora são 5h22. Vamos falar um pouquinho dos nossos patrocinadores por aqui, né? E nós voltamos na sequência aí, falou? 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

mandar um bom dia pro Zé Carlos de Grande, meu amigo Zé Carlos de Grande na sintonia, né, companheiro? Um abraço, modão pra você aí, tá? Seu Hélio, Hélio Fusco, H Fusco Pneu também. E o Miguel Faria também aí, tá? Manda um abraço. O Maciel lá da Paiva Trele também. A Adrianinha lá de Itatinga já tá na sintonia faz tempo. É. E o Ricardo Barbosa já participou com a gente por aqui. Zé Adão do Veracruz, Zé Galo do Veracruz. Anizão de Cerqueira Certo. O povo de Itaí, Taquarituba. Só de Cerqueira Certo. Só de Arandu também, né, galera? Celção. O pessoal de Arandu também, tudo ligado aí também. Um grande abraço. O Leandro. O Leandro. Bom dia. Bom dia. Zé Moraes, manda um abraço aqui pra... pra nós aqui, lá de Carteira, para todos os ouvintes. Deixa eu ver se eu entendi a mensagem. Zé Moraes, manda um abraço pra nós aqui, lá de Carteira. Carteira mesmo? E para todos os ouvintes aí. A Silvia, tá bem? Bom dia, Zé Moraes. É a Silvia aqui. Gostaria de pedir uma música para o meu marido Elias. A música Eu Te Amo Demais, Guilherme Santiago. É amor demais. Eu sinto ótima semana. Na presença de Deus. 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Cara, puta, acho uma moda bem boa aí. Enquanto nós vamos programando ali.

0: É o Caipira Barnabé, eu também tô aqui no programa Paulista Rural,
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1: É nós aqui, né, meu? Aqui você daí na ajuda através das ondas da Rádio Paulista FM 99.5, número 1 de verdade. 5:37. Maria da Caputé.

Maria da Caputera, coitada dessa Ana Maria, pô, coitada da Ana Rosa, aliás. Hora certa, 5h41, pedindo pra mim, a Silva pediu para o Elias uma música Te Amo Demais, com o Guilherme Santiago, eu encontrei por aqui com o Leonardo, tá bom?

0: E a hora certa, né? 5:44 pra sacar a boizada da madrugada aí, né, galera? Alô, meus amigos, cowboy da boleia. Durante a semana os caras estão na boleia, né, cara? Bom dia, Zé Moraes. Valdeci de Paranapanema, estou ligado aqui na Paulista, no Paulista Rural. Valdeci, um abraço, tá, meu amigo? O Marquinho de Taquarituba também. Bom dia, Zé Moraes, aqui é o Marquinho de Taquarituba, estou aqui na escuta do seu barulho. Toca aí a música, se for possível, Amor de Primavera. Ofereço para todos os amigos do trabalho, minha família, irmã Simone, Angélica e minha mãezinha também, Maria de Lourdes, minha filha Carolina e meus netos também, Gabriele, Emily, Laura, enfim, para todos os ouvintes da Paulista e principalmente para minha querida amiga Su. Fala para ela que ela é meu amor de primavera. Marquinhos tá apaixonado, Marquinhos. Pedro Ferreira, né, Pedro? Bom dia, Zé Moraes, tudo bem? Toque aí pra gente, lá canto Robertinho, meu irmão da roça. Eu ofereço pra todos do agro. Que Deus abençoe a todos. Sou teu ouvinte todos os dias. Fiquem com Deus. Muito obrigado, meu amigo Pedro Ferreira. A dona Benedita também vai falar daqui a pouquinho. Agora vamos ver a dona Maria lá do bairro Tupi. Tem mais alguma coisa para nos falar?
1: Oh, bom dia. Bom dia, Zé Moraes, eu de novo, a Maria Diva, aqui do Tupi. Eu esqueci do aniversário do Aguinaldo, foi dia 25, daí não deu pra mim falar, porque eu tava em Tapetininga, o rádio meu não pega lá em Tapetininga, ou a Paulista Varé, olha, aí depois que se conhece pra mim, é o aquele mundo, o padre Marcelo, e é Senhor, põe seus anjos aqui, Senhor, põe seus anjos aqui. É a esposa Valdineia, a Ludmila, a Luísa Vitória, o Eze, e põe meu nome na oração. Eu estava esquecendo, Zé Moraes, do meu filho, que vem aniversário dia 25. Tchau, fique com Deus, Zé Moraes.
0: Então tá bom. Parabéns, então, para os aniversariantes. Bom dia. Ontem foi aniversário da minha filha também, né? Denise de Moraes, moradora lá em Campinas, São Paulo. Nossa, 5:47 já. Vamos no intervalo aqui, galera. Vamos no nosso intervalo.
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0: 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Bom dia, seu Jair. Bom dia, dona Maria do Carmo. 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Tem mais músicas para você.
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0: O pedido do meu amigo Pedro Ferreira. Alô, Pedro Ferreira. E na sequência tem também o pedido do Marquinho de Taquarituba também. Amor de Primavera.
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0: Do Pedro Ferreira para todos do agro. Um abraço.

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1: Ô Marquinho de Taquarituba, não chora não, rapaz. Segunda-feira, hoje começa a semana, né, garoto? 6 horas da manhã, 1 minuto.

0: Amor de primavera, 6h04 aqui na Paulista, né, cara? 6h04 da manhã, informando pra vocês da Relojoaria Ramo no centro de Avaré. Numa tarde tão linda de sol. Vamos falar mais parceiro aqui, né? Volta depois aqui pra fazer um momento de oração, né? Eduardo Marçom, Michado Botucatu, Acidelia do São Rogério, Rosilda, Zé Galo. A todo mundo aí, o Paulo, Edival. É, vamos fazer intervalo e nós já volta, tá bom? Aguenta um pouquinho aí. Ouvinte, você no rádio da Paulista FM, nós aqui, o Zé Moraes, junto de você. Vamos nós aqui falar dos nossos parceiros, né? Nosso patrocinador, você que tá ouvindo o Zé Moraes aqui nessa programação aqui, né? É a programação Paulista Rural. Zé Moraes. E você, todo dia junto aqui na programação. Vem comigo! 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Falamos para você também, você que tá aí agora me ouvindo. 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Vem comigo!
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0: É, meus amigos, meus ouvintes da Paulista, já são 6:16. Como sempre, né? A hora vai passando rápido e nós estamos já aqui, né? Uma atrasadinha aqui. Bom dia, Naíde Trombeta, Robson Rogério, família Trombeta, Ditão do Revenê, seu domingo com a família Arandu, Reginaldo, Vanderlei e família toda. Um bom dia pra vocês. Solange lá do bairro Água da Onça. Solange também tá ouvindo aí, Solange? É, Solange da Água da Onça. Tá lá também ouvindo a programação no sítio lá. Seu Cido, pai, mãe, Dona Maria aqui também. Zezinho lá, a Luana. E todo mundo aí, né? Ligado aqui. Amigos da Roça. Vovô que tá aí na sintonia. Bom dia, Zé Moraes, eu chamo Estela, coloca meu nome e da minha família em oração hoje, em especial, feliz aniversário para minha filha Olivia, está completando 3 aninhos hoje. Que Deus abençoe grandemente a vida dela, um abraço a todos, os ouvintes da rádio, e toca a música Rick Renner, né? Música filha, né, cara? Vamos lá, e aniversariante do dia de hoje, né? E a família também lá da Maria, lá do bairro Tupi, Tapetininga, também está comemorando aniversário. Paulino, morador perto da emissora aqui, Paulino. Bom dia também o Sidão lá do São Rogério, né, Sidão? Abraço. O... como é que chama? O Maninho Casqueador também. Oração, né? Seu Hélio Fusca, alô, Maciel. Vamos orar, todo mundo junto aqui, né? Zé Galo do Vera Cruz, Zé Adão do Vera Cruz.
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0: O Jonas da Tuk Tuk, morador de São Caetano. O Jonas, morador lá em São Caetano, São Paulo também, né, Jonas? Ele acompanha o nosso trabalho aqui, né, cara? Pois, através do aplicativo aí. O Paulo, bom dia, Zé Moraes, aqui é o Paulinho Mendes. Para meus filhos, Paulo Henrique, Leonardo Vinícius e Davi Luiz. E para minha mãe, Rosalina. E coloca nosso nome em oração. Toca Nelore e Valendo. Não prometo atender os pedidos de música, porque daqui pra frente é corrido. Zé Moraes, tudo bem? Segundamos juntos. Sou Michel Góes de Botucatu, São Paulo. E hoje é o dia 27 de julho, a última segunda-feira do mês de julho. Então, desejo a você um bom trabalho. Obrigado, viu, meu amigo? Obrigado aí. Cidelia do São Rogério, né, Cida? Peço oração também para minha família, especialmente para minhas netas, Luísa, Emanuela e Lauane. Lauana. Rosilda. Tudo bem, Rosilda?
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0: Feliz aniversário para quem tá fazendo aniversário hoje. Bom dia, Zé Moraes, eu me chamo Rosilda e moro em Tejupá. Eu gostaria de pedir uma música do cantor Gustavo Lima, música é Retrovisor, e ofereço para o meu esposo Silvano, dizer que eu amo ele. Zé Galo do Vera Cruz, manda Zé Galo a sua mensagem aí, Zé Galo lá do Vera Cruz.
2: Eu sou o Zé Moraes, estamos aqui, sou o Zé Moraes. Todo dia, graças a Deus, ouvindo o senhor aqui. É isso aí. Adivinha com o Biondo, Zé Moraes, lembrei do senhor, o senhor sempre tá falando, tá comendo as coisas antigas e assim, as coisas passadas, né?
0: É.
2: Comi serraia ontem, oh, serraia com polenta e frango, oh, aí
0: coisa
2: sim.
0: Boa, hein? Nossa, cara.
2: Conhece, Zé?
0: E não.
2: Fica com Deus, seu Zé. Um abraço pra quem tiver.
0: A minha mãe fazia serraia refogada com gordura quente, rapaz, é uma coisa que a minha mãe fazia, é... Tem muita coisa que a minha mãe fazia, eu tento fazer, mas não consigo fazer. Ela tinha um segredo de fazer as coisas. Coisas gostosas. E agora o Eduardo do Marçom também desejando oração para sua família, né, Eduardo?
3: Pois é, Moraes. Gostaria que você colocasse nas orações o meu nome, o nome da minha esposa Angélica, o nome dos meus filhos Vinícius e Mariana, o nome do João Hugo, da Ingrid e dos meus 3 netinhos, Arthur, Tomás e Gabriel. Uma boa semana abençoada para todos nós.
0: Amém, Deus abençoe nós todos. Dona Benedita lá de Itatinga também, Dona Benedita, toda feliz, né? Nascimento do netinho.
3: Pois é, Moraes.
0: Bom dia, Dona Benedita, cadê a senhora, Dona Benedita? Bom dia, Dona Benedita.
4: Bom dia, seu Zé Moraes, tudo bem com o senhor? Nós estamos bem também, graças a Deus. As orações da manhã para tudo, nós que tá ouvindo e participando, pro senhor com toda a família do senhor também. Toca o hino de Nossa Senhora com Ricardo Moulart para nós, eu agradeço. Bom dia.
0: Obrigado, dona Benedita, bom dia. É, e vamos nós aqui agradecer a Deus porque nos deu para nós, né? Mais uma manhã para nós estarmos juntos novamente. Segunda-feira, 27 de julho. Obrigado, Pai, pelo dia de hoje. Ao acordar, recebi um presente. Mais um lindo dia de vida. Um dia de paz, de amor, trabalho. Pai, preciso tanto da tua luz para iluminar a minha vida, para proteger o meu corpo e para refletir o teu amor. Livra-me, Senhor, das armadilhas, da inveja, do ódio, da ambição, e que a luz do Espírito Santo possa brilhar sobre mim. Em nome do Senhor Jesus. Amém. Amém. Eu tô sentindo a falta de uma pessoa que há muito tempo não participa mais do programa, meu amigo Zezão. Zezão, irmão da Sônia. Inclusive foi ele que escaneou para mim uma mensagem. Na época eu tinha mensagem, ele escaneou e mandou plastificado para mim. Zezão. O que aconteceu com o Zezão, Carapuça? Nunca mais vi ele, nunca mais vi falar, nunca mais ele me falou. Será que aconteceu algo que a gente não sabe? Muitas pessoas, às vezes, vai embora sem despedir. Às vezes vai embora, nós não estamos sabendo, né, Carapuça? Se estiver me ouvindo, alguém conhece o Zezão, me fala, ele era segurança, né? E hoje vamos abrir mais uma oração aqui, né, garoto? Vamos ouvir uma oração hoje. O que que nós vamos ouvir hoje? Esta aqui, na voz do Cid Moreira.
5: Salmo 1. Felizes são aqueles que não se deixam levar pelos conselhos dos maus, que não seguem o exemplo dos que não querem saber de Deus e que não se juntam com os que zombam de tudo que é sagrado. Pelo contrário, o prazer deles está na lei do Senhor e nessa lei eles meditam dia e noite. Essas pessoas são como árvores que crescem na beira de um riacho. Elas dão frutas no tempo certo e as suas folhas não murcham. Assim também, tudo o que essas pessoas fazem dá certo. O mesmo não acontece. O mesmo

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1: Paulo Mendes, tá aí o modão que você pediu aí, Paulinho Mendes, meu amigo Paulinho Mendes, bom dia pra você aí também. Fala nisso, quero mandar um bom dia pro Paulinho Rotelli, a esposa dele e a filha Antonella. E o meu amigo Luizinho Cabeleireiro, Luizinho Costa também, Luciano Costa, né? Luizinho e também o Luiz Cláudio e todo mundo da família, né? Dona Beatriz. Aquele abraço e vamos! Já do nosso programa já tá se descambando, né? 6:39, mais um intervalo aqui. E depois ele volta aí pra finalizar.

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pediram pra mim uma música que fala de amor, que fala que eu te amo. Aí, ó, Zezé de Camargo e Luciano, fechando o nosso programa com chave de ouro, 6h43. É bom, hein? Cuidado com o coração. Vamos começar a apanhar em vez de

0: Tá na hora de ir embora, né, gato? Domingo Tinoco. 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Bom, enfim, vamos agradecer a todos os nossos patrocinadores, garoto. Quando aí embora, né? Depois tem a Silvana Mota e o Jornal da Paulista aqui, primeira edição. Nosso agradecimento por aqui a todos os nossos parceiros.
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0: É muito bem-vindo, nosso programa chegou ao final, né? Vamos embora. E amanhã nós volto, se Deus quiser, a partir das 4 horas da manhã. E vamos agradecer aqui todos os nossos patrocinadores, né? 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
0: 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Muito bem, conosco também na programação, Paulista Rural. 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Com Deus sendo embora, voltamos amanhã, se Deus assim nos permitir, com mais uma edição do nosso programa, né, Margo?
3: Zé Moraes, não te acho? O gato é? Vamos embora. Quatro. quero de helicóptero.
0: Tchau.

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1: É pontualmente 7 horas da manhã, começando aí mais uma semana, né, gente? 7 horas da manhã. Sempre após o Zé Moraes, a gente chega aí trazendo para você as notícias de Avaré, as notícias da nossa região. Jornal da Paulista, primeira edição, aqui com a minha apresentação, Silvana Mota, até às 8 da manhã, trazendo então para você as notícias de Avaré, as notícias da região. Hoje volta às aulas com tudo, né, gente? As aulas já voltaram na semana passada, mas pega firme hoje mesmo, né? Dia 27 de julho. Então volta a correria dos pais, volta toda aquela... aquele trânsito, né? E por aí vai. Mas é isso, né, gente? Jornal da Paulista, primeira edição, aqui com a minha apresentação, Silvana Mota, até às 8 da manhã, trazendo aí também os nossos parceiros, né? 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A partir das 7:30 da manhã, o pessoal já chega por lá também. 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Associação Atlética Avariense, final de semana passado, tivemos aí no sábado, né? A balada Flashback foi o maior sucesso. Tivemos aí a festa da criançada também, na, terminou na sexta-feira, final de férias, lá na associação, mas foi muito legal, muito movimento. E agora vem aí a roda de samba já no próximo domingo. Olha que maravilha, né? Setor, todos os setores aí bombando lá no clube. 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Aí vem, já partindo agora, né, segundo semestre do ano, muitas formaturas acontecendo, mesmo agora neste meio de ano. E o anel da sua profissão, com certeza, é lá que você vai encontrar. 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

0: 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Começando mais uma semana sempre, né? 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Alô, Vitória, lá de Taquarituba, tá lá curtindo a gente, né? Muita serração, né, Vitória? Ai, você que tá na estrada, a gente olha todo cuidado, viu, gente? É complicado, viu? A gente fica muito preocupado, porque, olha, não é brinquedo, não. As nossas rodovias não são brincadeiras, né? O Vitório Leiteiro, que tá lá curtindo a gente. Mas, ouvindo a Paulista FM também. Então, você caminhoneiro, você que tá na estrada, aí os carros de passeio, volta às aulas agora, os professores viajando também, alunos viajando. Você, pessoal das ambulâncias também, enfim, as vans, né, ônibus, muito cuidado sempre, né, gente, é Deus na frente e muito cuidado, todo cuidado mesmo, porque não é fácil, nossas rodovias já não são brinquedos, né, e com essa serração toda, então muito cuidado e nos cruzamentos também, né. 7:07, Jornal da Paulista, primeira edição.
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0: É, a previsão do tempo, né? Semana passada choveu e choveu com gosto, né? Hoje aqui em Avaré, condições ensolaradas por todo o dia, as rajadas de vento estão a 7 km por hora, ou seja, o ar praticamente parado, né? Avaré já tá acostumado aí com uma ventania que é de levantar os cabelos, né? Mas 7 km por hora é bem tranquilo. É 13 a mínima hoje, a máxima 26 graus, 14 graus neste momento. Para amanhã, terça-feira, 16 a mínima, máxima 27. Na quarta-feira, 18 a mínima, máxima 27. Não tem previsão de chuva para hoje, para terça, para quarta. Semana passada a gente veio aqui, tinha alguns dias aí marcando chuva. Agora só tá marcando para quinta-feira. E 65% a probabilidade de chuva com 16 a mínima e a máxima 24. Daí vai dar uma quedinha na temperatura. Mas por enquanto é só isso que a gente tem. Tá certo, gente? 7:08, Jornal da Paulista, primeira edição, já tem as informações aí do final de semana, as informações da polícia, a gente traz daqui a pouquinho pra você. 7:08, Jornal da Paulista, primeira edição, vamos aí trazer o Maurício Eduardo, solteira no mundo, depois tem a Elis Justi, Calguel. 7:09, Jornal da Paulista, primeira edição.

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2: É 7:18. Jornal da Paulista. Olha, homem é preso em flagrante após furtar cerca de 20 quilos de fios de cobre de rede telefônica aqui na cidade de Avaré. Um homem foi preso em flagrante pela Polícia Militar agora na última quinta-feira, acusado de furtar aproximadamente 20 quilos de fios de cobre da rede de telefonia no bairro Ipiranga, em Avaré. Um segundo suspeito conseguiu fugir e será investigado pela Polícia Civil. De acordo com a Polícia Militar, a equipe foi acionada pelo Centro de Operações da Polícia Militar, o Copom, após uma denúncia de furto de fios em andamento. Ao chegarem às proximidades do endereço indicado, os policiais encontraram dois homens queimando cabos de cobre em uma estrada de terra localizada a cerca de 50 metros do ponto onde o crime havia sido registrado. Ao perceberem a aproximação da viatura, os suspeitos tentaram fugir. Após acompanhamento, um deles foi alcançado e detido pelos policiais. Durante a abordagem, foi localizada com o homem uma faca de serra. No local onde os suspeitos estavam, a equipe encontrou aproximadamente 20 quilos de fios de cobre já queimados, material pertencente à rede de telefonia. Uma testemunha relatou aos policiais ter visto os dois homens retirando os cabos dos postes momentos antes da abordagem. Olha o perigo, hein? Segundo o depoimento, a dupla também teria furtado outra quantidade de fios na mesma região no dia anterior. Ainda durante a ocorrência, o suspeito indicou aos policiais o local onde os cabos haviam sido retirados. A equipe constatou que o material pertencia à rede de uma empresa de telefonia. O homem foi encaminhado ao plantão policial de Avaré, onde o delegado de plantão ratificou a prisão em flagrante pelo crime de furto. Ele permaneceu preso à disposição da justiça, aguardando a realização da audiência de custódia. O segundo envolvido não foi localizado e deverá ser identificado no decorrer das investigações. Aliás, são vários casos aí de furtos de fios, de cabos de telefone aqui na cidade de Avaré, né? Largou uma residência abandonada ali, entre aspas, às vezes nem abandonada, né? Às vezes tem morador dentro, é só deixar sozinho, o pessoal vai lá tirar os fios, né? E acabam sendo presos na maioria das vezes, né? Isso é bem feito, né? Precisa mesmo. Que isso, né, gente? Olha que perigo pra todo mundo, né? E vai lá e corta cabo de telefone, cabo de internet que não funciona. Aí vira aquela correria do povo, né? Que já tem uma vida que não é fácil, né? Daí 7:21, Jornal da Paulista, primeira edição, trazendo aí os destaques de Avaré, os destaques da região. Bom, estamos no ano das eleições, né, gente? As convenções aí, as indicações aí dos nossos futuros candidatos já começaram a acontecer. Vamos à matéria que chega pra gente aqui da rede de rádios, Rádio News. Vamos aí trazer então as informações sobre eleições 2026.
3: Começou o período de convenções partidárias para as eleições de 2026. Desde o último dia 20, partidos e federações podem reunir seus filiados para escolher oficialmente os candidatos e definir alianças. O prazo termina no dia 5 de agosto. As convenções são uma etapa importante, porque é nesse momento que o partido transforma uma pré-candidatura em uma escolha oficial da legenda. O advogado especialista em direito eleitoral, Rafael Morgenthal, lembra que essa etapa é o principal filtro do pleito.
4: Porque nós temos, segundo a nossa Constituição, um monopólio da indicação das candidaturas pelos partidos políticos. Qualquer cidadã que pretenda disputar uma eleição e ser investido no mandato eletivo deve necessariamente estar filiado a um partido político e deve convencer os seus colegas filiados, os dirigentes dos partidos, cada partido com as suas próprias regras de escolha, com seus estatutos, mas deve convencer os chamados convencionais, né, no período das convenções, a endossar a sua candidatura.
3: Depois ainda tem outro passo: o candidato precisa ter o registro apresentado à Justiça Eleitoral. Os partidos, então, têm até o dia 15 de agosto para registrar as candidaturas. E a partir do dia 16, começa oficialmente a propaganda eleitoral nas ruas e na internet. O advogado Rafael Morgenthal reforça que os candidatos ainda não podem pedir voto.
4: Não são atos públicos propriamente, eles são atos interna corporis. Inclusive, não é possível fazer propaganda eleitoral em cima deles, né? Claro que existe toda uma cobertura midiática, nós estamos falando a respeito disso, mas não é possível, por exemplo, abrir uma live numa convenção e fazer pedido explícito de voto. Aliás, possível é, a questão é que haverá consequências, né? Possivelmente isso pode ser tratado como uma propaganda extemporânea. Então nós estamos numa fase de filtragem e de discussão interna dos partidos, que são, na verdade, o veículo, né, principal entre a cidadania e o poder político.
3: Na disputa pela presidência, as primeiras convenções já movimentaram o calendário. O Missão foi o primeiro, no último dia 20, com Renan Santos. No sábado, o PL oficializou Flávio Bolsonaro. Neste domingo, o PSD confirmou Ronaldo Caiado e Unidade Popular garantiu Samara Martins. Nesta segunda, o Novo deve oficializar Romeu Zema. Estão previstas as convenções de Hertz Dias, do PSTU, no dia 31 de julho, Edmilson Costa, do PCB, e Rui Costa Pimenta, do PCO, no dia 1 de agosto, e Luiz Inácio Lula da Silva, do PT, no dia 2 de agosto. No dia seguinte, o Avante deve confirmar a candidatura do escritor Augusto Cury. Agência Rádio Web, produção e reportagem, Norberto Notari.
2: Valeu, Norberto Notari, 7:24. 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Valeu, Norberto Notari, 7:24. 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

0: 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Tá aí 7:26. É 7:26, Jornal da Paulista, primeira edição, trazendo aí os destaques de Avaré, os destaques da nossa região, pessoal que tá aí na região curtindo a gente também, gente, valeu demais. Lá o Michel de Botucatu mandando seu alô, e hoje segundamos, né, Michel? É a última segunda-feira do mês de julho já, né? Julho já tá dando adeus, né? As aulas já voltando hoje, quer dizer, voltar é na sexta, semana passada já, né? Mas hoje pega firme, né? Hoje não tem mal o que falar, hoje tem que voltar pra escola. Aí você vai procurar seu material escolar, vai lá no Dia dos Presentes, gente, lá tem tudo que você precisa, tá bom? 7:27, Jornal da Paulista, primeira edição.
1: Ô, professora Vanessa, olha, final de semana tivemos acompanhando aí na Associação Atlética Valência, a criançada perdeu, agora volta às aulas, aí com aquele sentimento, principalmente a associação, do dever cumprido de dar atividades para as crianças sócias, né, Vanessa?
2: Nossa, foi muito gostoso, muito animado, criançada feliz, os professores, a nossa equipe foi nota mil, preparamos muitas brincadeiras, teve brinquedo, teve cachorro quente, algodão doce, foi muito bacana.
1: E muita criança, né?
2: Muita criança, superou as nossas expectativas.
1: E essa sexta-feira com chuva, a gente viu aí, a criançada ferveu, tinha um público bem menor até pela chuva, mas mesmo assim, os outros dias, casa completamente lotada.
2: Casa cheia, cheia de alegria e diversão para a criançada.
1: Bom, e vem muito mais por aí, né, Vanessa? Os setores, todos os setores, principalmente esportivo, né, do qual você faz parte dele também, aí com muitas atividades do clube.
2: Muitas atividades, muita, bastante.
1: E o seu Wilson também, sempre junto, presente, marcando aí, determinando que o melhor sempre aconteça.
2: Nossa, a gente tem que dar parabéns aí para toda a diretoria, nosso presidente Wilson, o Donato, sempre apoiando a gente, cada vez mais novidade.
1: O que tem de novidade aí? Vamos antecipando.
2: Tem, vá, segredo, né? Vamos soltando devagar, né?
1: Mas tá bom, campeonato também, né? A gente vê aí os setores aí do beach tênis, né? A estrutura da associação como um todo tá muito boa, né, Vanessa?
2: Muito, muito boa. Até domingo, ontem, né? Teve o torneio de beach tênis. Muito, muito legal. E aí agora o torneio de tênis teve a semana passada e não para, o esporte não para.
1: Eu não sei como é dentro. A Vanessa, que é da turma dos Laranjinhas aqui da cidade de Avaré, eu não sei como que você dá conta, viu, Vanessa? Pra todo lado que você olha, tem atividade esportiva, lá tá ela viajando, lá tá ela em Avaré, lá tá ela correndo, lá tá ela em tudo que é lugar.
2: Ah, é muito amor envolvido, né? Gosto muito do que eu faço.
1: E a importância da atividade física, né?
2: Muito importante.
1: Independente de ser no clube, na associação, de ser nas ruas da cidade, o importante é praticar atividade, né?
2: Com certeza, pro corpo e pra mente, né?
1: E o que vem por aí? Eu sei, a do Pinheirão também, parece que já tem alguma coisa agendada.
2: Tem a corrida do Pinheirão em setembro, dia 20 de setembro, já marca aí na agenda. Ah, o nosso treinão da associação.
1: Entendi, que vai ser.
2: Já convido a todos aí, dia 9, treinão especial do Dia dos Pais, mas a família toda pode participar. Corrida e caminhada. Façam suas inscrições aqui na secretaria do clube, tá? Ou no WhatsApp. E um produto de higiene ou limpeza à inscrição. Joia? Espero vocês, hein? Dia 9.
1: Então, dia 9 já é tradicional também, né?
2: Tradicional, tradicional. Esse ano é especial o Dia dos Pais, né? A gente faz duas vezes por ano.
1: Duas vezes por ano. Então, e precisa ser sócio para participar.

0: Participar?
1: Não, não, convidados também. Você que não é sócio, venha participar, aproveita, conheça o nosso clube e venha ficar sócio.
0: E tem muitas pessoas que participam, porque tem brindes também, né?
1: Sorteios de brinde e também um café da manhã especial.
0: Valeu, Vanessa, parabéns pelo trabalho e sucesso sempre.
1: Obrigada, um beijo a todos.
2: Aí, 7:30, né? Essa foi a participação da Vanessa. Lembrando que no sábado tivemos também a balada Flashback lá com Paulinho e Maxon, casa completamente lotada. Foi uma noite muito gostosa. E vem aí agora no próximo domingo. No domingo nós teremos lá no clube aquela tarde do samba, gente. Vai ser tardezinha com a né? Associação Atlética Variense. Samba Malte se apresentam e também o Gil do Cavaco. A partir das 15 horas, tá? Samba Malte e Gil do Cavaco, convites R$30 para não sócios, sócios não pagam convite e as mesas R$60. Na compra de 4 convites você ganha mesa. Então você que tem interesse na mesa, já vai lá no clube, já reserve a mesa, entra em contato, o pessoal manda pelo WhatsApp, manda para você também o mapa da mesa, para que você já possa escolher antes, né? Porque lá no salão, apenas as mesas vendidas, tá? Então é legal, né? Que as pessoas entrem em contato antes para que na hora, né? Não haja não haja confusão, quero mesa, mas aí não tem como tá carregando mesa para lá e para cá, né? Então fica aí, tardezinha da associação agora, neste final de semana, no domingo. Aquela roda de samba ali no meio do salão é muito gostoso, viu, gente? Já várias edições já aconteceram, todas elas carregadas de sucesso e o povo vai e vai com tudo. E nada mais e nada menos que Samba Malte. Os meninos são queridos demais na região Samba Malte e também o Gil do Cavaco, que dispensa apresentações. O pessoal de Avaré gosta demais, aí, graças a Deus, do nosso artista, o Gil do Cavaco. 7:32, Jornal da Paulista, primeira edição, trazendo aí os destaques de Avaré, os destaques da nossa região. Um rápido intervalo e eu volto já já, mas antes do intervalo, vamos já destacar aqui alguns parceiros nossos, né? 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Tá aí 7:35, trazendo aí as informações de Avaré, as informações da nossa região e sempre os nossos parceiros.
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1: 7:44, Jornal da Paulista, primeira edição, gente, manda um alô aqui pros aniversariantes de hoje, galera que tá comemorando idade nova, começaram a festa na sexta-feira e vão acabar só hoje, depois da meia-noite, né? Então tá bom. Gustavo Lopes, parabéns pra você, felicidades, a nossa ouvinte queridíssima também, diariamente ligada com a gente, a Maria Aparecida Parisque, feliz aniversário. A Flávia Barreira Carvalho também comemorando idade nova hoje. O Chris Rockefeller, grande Chris. Ah, o Chris, né? Esse é fera demais. Rockefeller, nosso Elvis, né? O Chris comemorando idade nova hoje. Também a Heloísa Tamacia Vaz, grande Heloísa. Um abração, gente, a todos os aniversariantes deste dia 27 de julho. Fica aí um abraço de toda a equipe Paulista FM. Jornal da Paulista, quer lembrar que hoje tem rodada da Copa Igô de futsal, né, gente? Ginásio Esportes Quinegrão tá lotando aí todas as noites com a Copa Igô de futsal. A edição Ronaldo Araújo, o público sempre acompanhando, 3 partidas normalmente acontecendo. Recém-vitalizado, o Ginásio de Esportes recebeu aí torcedores, vem recebendo aí torcedores de diversas equipes, não só de Avaré, mas da região como um todo, né? E muitos jogos acontecendo. Hoje, segunda-feira, tem rodada Copa Aigô de Futsal aqui bem em frente à Paulista FM. Tá bonito demais o Quinegrão, né? 7:45, Jornal da Paulista. Mulher é presa na cidade de Botucatu. Gente, mulher é presa após agredir ex-companheiro com um pedaço de madeira. Rapaz do céu, que coisa. Não, uma mulher foi presa, então, após agredir e ameaçar o ex-companheiro no estacionamento de um estabelecimento comercial na cidade de Botucatu. A ocorrência foi atendida pela Patrulha Maria da Penha da Guarda Civil Municipal durante patrulhamento preventivo. Segundo a Guarda Municipal, os agentes ouviram um pedido de socorro e foram verificar a situação. No local encontraram um homem caído, tentando se proteger da mulher que segurava um pedaço de madeira. A equipe interveio, separou os envolvidos e apreendeu o objeto. O homem contou que manteve um relacionamento com a autora durante aproximadamente 30 anos e que a separação ocorreu há cerca de 1 ano. Conforme seu relato, ela não aceitava o final da relação e demonstrava ciúmes constantes. Ainda de acordo com a vítima, a mulher o agrediu, mordeu seus braços e fez ameaças de morte. Aos guardas, ela teria confirmado que ficou nervosa ao saber que o ex-companheiro estaria se relacionando com outras pessoas. Devido às lesões aparentes, o homem foi encaminhado ao pronto-socorro para receber atendimento médico. Posteriormente, os dois foram conduzidos ao plantão policial. A ocorrência foi registrada por ameaça e lesão corporal. A mulher permaneceu presa à disposição da justiça, enquanto pedaço de madeira utilizado na agressão foi apreendido. Em caso de violência ou ameaça, a Guarda Civil Municipal pode acionar pelo telefone 153. Tá? Essa é a informação que chega de Botucatu. E eu tô vendo aí de Botucatu também a irmã da Ana Maria Braga, tá passando uns maus pedaços aí também, com vítimas, né? Como vítima de violência doméstica. Tá vendo uma matéria aí agora. Complicado, né? 7:47, Jornal da Paulista, primeira edição. 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
1: É 7:51, Jornal da Paulista, primeira edição. E olha, criança de 2 anos que estava desaparecida em Ocauçu é encontrada após força-tarefa que mobilizou equipes durante toda a madrugada, né, gente? Que tristeza. Aliás, eu estava vendo essa matéria, o pessoal desesperado, né? Procurando uma criança de 2 aninhos de idade. Após horas de angústia e uma intensa operação de buscas, o menino Isaac, de apenas 2 anos, que estava desaparecido desde o final da tarde de ontem, foi encontrado na manhã desta manhã agora, em Ocauçu. O desaparecimento mobilizou dezenas de profissionais de diferentes forças de segurança e resgate, além de voluntários da comunidade. A criança desapareceu em uma propriedade rural localizada na Fazenda da Laranja, próximo à região da Filomena, às margens da BR-153. Segundo informações da Prefeitura de Ocauçu, Isaac foi visto pela última vez por volta das 5 horas da tarde, vestindo roupas azuis. Durante toda a madrugada, uma grande força-tarefa foi montada para localizar o menino. Participaram das buscas equipes do Corpo de Bombeiros, da Polícia Militar, Polícia Rodoviária Federal, BAEP, com apoio do canil e cão farejador, Força Tática de Marília, policiais da 4ª Companhia da Polícia Militar de Garça, Defesa Civil de Vera Cruz e outros órgãos de apoio. As equipes realizaram varreduras em áreas de mata, propriedades rurais, estradas vicinais e locais de difícil acesso, utilizando drones, equipamentos com câmeras infravermelhas e outros recursos especializados para ampliar as chances de localização da criança. O reencontro trouxe alívio para familiares, amigos e toda a comunidade que acompanhava com grande apreensão o caso. A mobilização contou ainda com o apoio de moradores da região que auxiliaram na busca e compartilharam informações durante toda a operação. Até o momento, as autoridades não divulgaram detalhes sobre as circunstâncias em que Isaac foi encontrado, nem o estado de saúde do menino. A ocorrência segue em andamento e novas informações deverão ser divulgadas oficialmente nas próximas horas. O desfecho positivo é resultado do trabalho integrado das equipes de resgate e segurança que permaneceram empenhadas durante toda a noite na missão de encontrar o menino com vida, né? Felizmente, está aí matéria destaque do jornal Passando a Régua. Felizmente o menino foi encontrado. Tem até foto da criança aqui, mas que situação, que desespero, né, gente? Imagina a família, criança de 2 anos nessas condições, quer dizer, ninguém é, não é legal ninguém fica perdido, mas uma criança de 2 anos, minha nossa, né? Ponte é interditada temporariamente após chuva elevar nível do rio aí próximo à cidade de Fartura, lá no rio da cidade de Fartura, né? Olha só que coisa, né, gente? Aí choveu com força mesmo, né? A ponte Dominguinhos é bastante utilizada, o acesso entre os bairros zona rural e urbana em Fartura foi temporariamente interditado devido ao aumento do nível do rio provocado pela chuva do sábado. Conforme a administração pública, foram registrados 42 milímetros de chuva na noite da sexta-feira. Segundo a prefeitura, a ponte que dá acesso aos bairros Três Saltos, Caieiras e Areias, localizada na área rural, também é usada para chegar aos bairros Jardim Bela Vista, Cidade Feliz, Marli Meneghel e Jardim da Serra, na zona urbana. Em um aviso publicado nas redes sociais, a prefeitura de Fartura informou que a interdição ocorreu para preservar a segurança dos moradores, né? Aliás, muita gente sofrendo aí com as chuvas nos últimos dias, né? Ribeirão Preto que o diga. 7:55, Jornal da Paulista, primeira edição. 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Pontualmente 8:00 da manhã, um abraço, bom dia, vem aí Paulinho Ribeiro.

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4: Olá, bom dia, bom dia, bom dia. Estamos chegando de bem com a vida e sorrindo para o novo dia e mais esta manhã. Hoje é segunda-feira, 27 de julho de 2026. Bom dia, Avaré, bom dia, região. Estamos chegando assim, cheio de alegria, cheio de energia positiva para mais um programa junto com você, ouvintes da Paulista FM, nesta linda, linda, linda manhã de segunda-feira, temperatura agradabilíssima para o início de semana, né? Começando o programa com as graças de Deus e a proteção de Nossa Senhora Aparecida, juntos ao vivo até o meio-dia. A apresentação é do Paulinho Ribeiro e você participa comigo através do nosso WhatsApp 99740-0824. Liga, pede a sua música, dá o seu toque, dá o seu bom dia aqui na Paulista. Tá começando agora e começa assim o programa de hoje pra cima.
5: Existe uma teoria.
4: Você quer 90% ou brigar por 10?
5: Uma pessoa. Escolha aí. 90% daquilo que você procura em alguém. Só que você foca naqueles 10% que falta. Aí você sai pra rua, se aventura e realmente você encontra aqueles 10%. Mas não se deu conta que perdeu os 90%.

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0: 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Paulista, 8 horas 15 minutos, 8 e 15. Bom dia, bom dia. Tá tudo bem com você nesta manhã? Hoje é segunda-feira. 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Sindicato dos Trabalhadores Rurais de Avaré, comigo ao vivo até o meio-dia. 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Ao vivo até o meio-dia. Sejam todos bem-vindos de volta. Tá começando o Paulista Show, vai até o meio-dia.
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0: Cleiton Romário com Zé Neto e Cristiano e não namora. Paulista, 8 horas 35 minutos, bom dia. 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Sindicato dos Trabalhadores Rurais de Avaré, comigo nas manhãs aqui do Paulista Show, sempre ao vivo até o meio-dia.
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0: Paulista, 8:40.
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Paulista, agora são 8 horas e 54 minutos. Bom dia, bom dia. 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

0: Giovanni Combrone Mahone, me faz te odiar. Paulista, 9 horas, 14 minutos. Bom dia, gente. 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
3: Paulista 919.
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2: Menos é mais, e o Pablo, saudade inconveniente.
1: Menos é mais.
2: Paulista 932, agora bom dia. 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
0: Paulista 9:35.
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0: Mais do que
1: Thales Nesta e Diego Vitor Hugo.
0: Ser mais
1: que
0: do
1: pena.
0: Que a gente é. Diego Vitor Hugo, que pena.
1: Que pena! Paulista 10:34. 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
3: Paulista, 10:40.
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1: Existe uma teoria que se chama 90-10, onde uma pessoa tem 90% daquilo que você procura em alguém, só que você foca naqueles 10% que falta. Aí você sai pra rua, se aventura e realmente você encontra aqueles 10%, mas não se deu conta que perdeu os 90%.

0: Maiara e Maraísa, 90 por 10. Agora são 10h53. 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
7: Paulista 11:22.
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0: mais. Paulista, agora são 10, aliás, 11:33. Tá na Paulista FM, tá na companhia do Paulinho Ribeiro, ao vivo até o meio-dia. 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São 11:34. 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
3: Paulista, 11:38.
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0: Paulista 11:52. Bom dia. Tá tudo bem com você nessa manhã? Amanhã, hoje de segunda-feira, começando uma nova semana, né? É dia 27 de julho de 2026, ao vivo até o meio-dia. 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A todos o nosso bom dia, tamo indo embora, porque na sequência vem aí o Ernesto Diniz, e o Jornal da Paulista, segunda edição.
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0: Muito bem, Avaré, toda a região, tá no ar o Jornal da Paulista, segunda edição. Vamos juntos até a 1 hora da tarde. Estamos aqui retornando, uma semaninha de férias, né? Descansando em uma semaninha. Agradecer a Silvana Mota, que com grande profissionalismo levou aqui o Jornal da Paulista durante uma semana. Grande parceira, né? A Silvana Mota, muito obrigado, viu, Silvana? Deus abençoe. Tamo junto. Estamos de volta com o Jornal da Paulista, segunda edição. E você, é claro, participa aqui conosco no Jornal da Paulista, segunda edição, até a 1 da tarde, hein? Para esta segunda-feira, 27 de julho de 2026. 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Seguindo com o Jornal da Paulista, segunda edição, até 1 da tarde, levando para você muitas informações, as informações do final de semana. Você também ligadinho nas redes sociais da Paulista FM. Só tem que agradecer a todos vocês pela grande audiência e também por você estar ligado também nas nossas redes sociais. Tem diversas matérias por lá produzidas pelo nosso departamento de jornalismo. Isso é bom demais, né? Você ficar bem informado. Vamos juntos até a 1 e já tem giro de notícias chegando aqui na Paulista FM. Um giro de notícias para você ficar por dentro de tudo com o jornalismo Paulista FM. Além disso, final do jornal tem o Brasileirão 2026, a retomada e tudo mais, né? Então tem muitas matérias, boletins informativos sobre eleições 2026, enfim. 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Vamos lá, os nossos correspondentes com giro.
1: Segunda-feira, 27 de julho de 2026. Eu sou o Eduardo Amaral e você confere os destaques do momento. O ministro das Relações Exteriores do Brasil, Mauro Vieira, vai se reunir nesta segunda-feira com o embaixador do Brasil na Argentina, Júlio Bittelli. O encontro tem como foco as falas do presidente da Argentina, Javier Milei, contra o ministro do STF, Alexandre de Moraes, e contra o presidente Luiz Inácio Lula da Silva. No sábado, Milei esteve em São Paulo para participar do lançamento da campanha de Flávio Bolsonaro à presidência. Na ocasião, ele se referiu a Moraes como lixo e chamou Lula de presidiário. No domingo, o presidente argentino declarou em uma entrevista, sem provas ou evidências, de que o governo brasileiro financiou uma campanha contra o país vizinho durante a Copa do Mundo. Além da reunião com o embaixador brasileiro, o Itamaraty também convocou o embaixador da Argentina no Brasil, Daniel Raimondi. A ideia é transmitir a repulsa às ações do presidente argentino. Pesquisa BTG Nexus, divulgada nesta segunda-feira, mostra o presidente Luiz Inácio Lula da Silva, do PT, em vantagem sobre seus adversários no primeiro turno das eleições. Já nas projeções para o segundo turno, o petista mantém um empate técnico, mas à frente numericamente contra o senador Flávio Bolsonaro, do PL, principal candidato na disputa até aqui. No primeiro turno, Lula saiu de 40 para 42% das intenções de voto em relação à pesquisa anterior. Flávio Bolsonaro passou de 34 para 33% das intenções de voto. No segundo turno, o petista tem 47% e Flávio 43%. Em relação aos outros candidatos, Lula varia entre 47 e 45% das intenções de voto no segundo turno. O levantamento foi realizado por telefone entre os dias 24 e 26 de julho. Foram entrevistados 2.004 eleitores. A margem de erro é de 2 pontos percentuais, com intervalo de confiança de 95%. Pesquisa Datafolha, divulgada nesta segunda-feira, mostra que 52% dos eleitores brasileiros acreditam que o tarifaço imposto pelo governo Donald Trump ao Brasil tem como objetivo ajudar a campanha de Flávio Bolsonaro do PL. Outros 37% dos entrevistados afirmam que a medida não busca favorecer o senador, enquanto 11% não sabem responder. O levantamento ouviu 2.004 pessoas com mais de 16 anos entre os dias 22 e 23 de julho. A margem de erro é de 2 pontos percentuais para mais ou para menos. Irã e Estados Unidos deram uma pausa na troca de ataques, mas não há negociações de paz em andamento, segundo o porta-voz do Ministério das Relações Exteriores iraniano. Apesar da trégua não oficial, nas últimas 24 horas, 6 navios que tentaram cruzar o Estreito de Hormuz foram impedidos pela Guarda Revolucionária do Irã, segundo informou a televisão estatal do país. Um dia antes, mais 4 navios também foram detidos. O Giro de Notícias é uma produção da agência Rádio Web. Texto e apresentação, Eduardo Amaral. Edição, Mário Melo.

0: Sua mensagem aqui participando conosco, de onde você está ouvindo, curtindo a Paulista FM. Manda pra gente aqui, né? O maior prazer saber que você tá de radinho ligado aí na Paulista. Desenvolvimento econômico, projeto Avaré Empreendedora oferece capacitação gratuita para fortalecer pequenos negócios. Parceria entre Prefeitura de Avaré e Sebrae São Paulo promove trilha de conhecimento com foco em inteligência artificial, gestão financeira e planejamento estratégico. Empreendedores de Avaré Região terão a oportunidade de aprimorar a gestão de seus negócios por meio do projeto Avaré Empreendedora, iniciativa do Sebrae São Paulo em parceria com a Prefeitura da Estância Turística de Avaré. A capacitação é gratuita e foi desenvolvida para fortalecer os pequenos negócios, oferecendo conteúdos práticos e ferramentas voltadas ao crescimento das empresas. A proposta é auxiliar os participantes na tomada de decisões, na otimização da gestão e na identificação de novas oportunidades de mercado, contribuindo para o desenvolvimento dos empreendimentos locais. A programação terá início no dia 13 de agosto com a palestra Faça a Inteligência Artificial Trabalhar para o Seu Negócio. No dia 4 de agosto será realizada a capacitação Faça a Redução de Gastos, Custos e Despesas. A trilha continua nos dias 10 e 11 de agosto com o curso Faça o Planejamento do Seu Negócio utilizando o Canvas de Marketing, ferramenta voltada ao planejamento estratégico e à definição de ações de mercado. Os encontros serão realizados na sede da Associação Comercial Industrial e Agropecuária de Avaré, a CIA, localizada na rua Rio de Janeiro, 1622, no centro, sempre a partir das 18h30. As vagas são limitadas e a participação é gratuita. Os interessados podem se inscrever pelo formulário eletrônico disponível no link, né, no site da Prefeitura Municipal. A iniciativa integra o projeto Fature Mais, que busca incentivar a qualificação dos empreendedores, promover a troca de experiências e contribuir para o fortalecimento do ambiente de negócios no município. Silvana Mota destaca mais uma vez aqui a região, né, Silvana? Grande Silvaninha Mota. Aí com o Jornal da Paulista, agora 12h15.
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0: Mais um morador da região aí perdendo grana sobre o caso do falso advogado. A gente sempre alerta aqui no Jornal da Paulista os vários golpes que as pessoas podem cair e as pessoas ainda caem, né? Principalmente do falso advogado, né? Esse aí perdeu 12 mil reais, Silvana Mota. Então tá aí, detalhes com ela, Silvana Mota.
2: Que continua aí os golpes, as pessoas caindo nos golpes dos falsos processos judiciais. Desta vez, olha, um vigilante de 54 anos, morador de Ourinhos, foi vítima do golpe do falso advogado e teve um prejuízo superior a 12 mil reais. O caso foi registrado na quinta-feira no centro da Polícia Judiciária de Ourinhos e será investigado pela Polícia Civil. De acordo com o boletim de ocorrências, a vítima recebeu mensagens pelo WhatsApp de um contato que utilizava foto do seu advogado responsável por uma ação judicial relacionada à FGTS. O golpista informou que havia uma boa notícia sobre a liberação de valores referentes ao processo iniciado em 2018. Desconfiado, o vigilante tentou entrar em contato com o advogado por telefone, mas não conseguiu. As conversas continuaram apenas por mensagens, quando o criminoso orientou a vítima a permanecer em um local reservado para participar de uma chamada de vídeo com uma suposta promotora de justiça. Durante a videochamada, os estelionatários orientaram o vigilante a acessar os aplicativos bancários das contas mantidas no Santander e também também no Nubank, exibindo as telas e seguindo as instruções passadas. Sem perceber que se tratava de uma fraude, ele realizou operações bancárias e transferências via Pix. Segundo o registro policial, foram efetuadas duas transferências. A primeira do valor de R$ 1.499, que foi realizada utilizando o limite do cheque especial na conta do Santander e enviada para uma conta. A segunda, de R$ 10.999, foi feita após contratação de um empréstimo, sendo o valor transferido para uma outra ligação da instituição Stone. A vítima informou que somente ao visualizar os valores movimentados, percebeu que poderia estar sendo enganada. Neste momento, interrompeu o contato com os criminosos e tentou falar novamente com seu advogado. Ao verificar as movimentações bancárias, juntamente com a esposa, a família constatou ainda que o empréstimo havia sido contratado em uma conta do Nubank, pertencente ao filho da vítima, utilizada pelos familiares, e que o dinheiro também havia sido transferido aos golpistas. Após descobrir a fraude, Rogério entrou em contato com o Nubank para comunicar o ocorrido e solicitar o bloqueio das operações, visando a possível recuperação dos valores. A vítima também foi orientada pela Polícia Civil a procurar as demais instituições financeiras envolvidas para solicitar a abertura do mecanismo especial de devolução, procedimento utilizado para tentar reaver recursos transferidos por meio de golpes via Pix. Tá aí, Silvana Mota, para o Jornal da Paulista, segunda edição.
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0: Tá no Jornal da Paulista, tá legal, né? Aqui é uma matéria do jornal A Voz do Vale. Carta aberta de mãe de aluno reacende debate sobre transporte escolar estadual em Avaré. Uma carta aberta publicada nas redes sociais pela munícipe Karina Galvão nesta segunda-feira voltou a colocar em evidência a situação do transporte escolar da rede estadual em Avaré. No texto direcionado à empresa Alexandrina Locadora de Veículos e à Secretaria da Educação do Estado de São Paulo, SEDUC, a autora manifesta preocupação com as condições enfrentadas por estudantes, especialmente aqueles com transtorno do espectro autista, TA, e outras deficiências. Na publicação, Karina relata que alguns alunos precisam embarcar no transporte escolar por volta das 5h25 da manhã para frequentar aulas com início às 7h da manhã. Segundo ela, a rotina imposta pelo atual modelo de itinerários compromete o descanso, a saúde e o rendimento escolar dos estudantes. A carta destaca que a crítica não é direcionada aos motoristas e monitores, mas à organização das rotas e dos horários adotados no serviço. Para a autora, a logística precisa ser revista para reduzir o tempo de permanência dos estudantes nos veículos antes do início das atividades escolares. Essa matéria do jornal A Voz do Vale, que também trouxe, tem na mesma matéria, uma nota oficial: a empresa rebate denúncias sobre transporte escolar e afirma que contratos de trabalho serão formalizados em Avaré. Motoristas e monitores do transporte escolar estadual ameaçam paralisar atividades em Avaré. Aí, motoristas e monitores responsáveis pelo transporte escolar da rede estadual de ensino em Avaré ameaçam paralisar as atividades nos próximos dias. A categoria afirma que a empresa responsável pelo serviço deixou de cumprir compromissos assumidos com os trabalhadores e até o momento não regularizou os contratos de trabalho. Segundo o relato dos profissionais, uma reunião realizada na tarde de sexta-feira informou que a empresa não efetuará o pagamento referente ao período de férias escolares de julho. A justificativa apresentada, de acordo com os trabalhadores, é que, como ainda não houve registro em carteira de trabalho pelo regime CLT, os valores não seriam devidos, apesar de terem sido prometidos anteriormente. Ginásio de Esportes Quinegrão registra lotação máxima durante rodada da Copa Aigô de Futsal em Avaré. Tá legal mesmo, hein? Só jogão, e essa Copa Aigô de Futsal tá bem movimentada e movimentando aqui o Ginásio de Esportes Quinegrão. O Ginásio Municipal de Esportes Quinegrão ficou completamente lotado na noite de quinta-feira, durante a quarta rodada da primeira Copa Aigô de Futsal Avarense, edição Ronaldo de Araújo. O público acompanhou três partidas marcadas pelo equilíbrio e por um elevado nível técnico, consolidando a competição como um dos principais eventos esportivos do calendário de Avaré. Recém-revitalizado, o ginásio recebeu torcedores de diversas equipes que acompanharam uma programação movimentada. No primeiro confronto da noite, Moleque Travesso e Paysanduba empataram em 4-4. Em seguida, o Amigos do Zamba venceu o Ferroviário por 6-2. Encerrando a rodada, o Bar do Bola derrotou o VP Choque por 4-0. A Copa Aigô de Futsal reúne equipes de Avaré e de municípios da região, promovendo a integração entre atletas e torcedores, além de incentivar a prática esportiva e fortalecer o futsal regional. De acordo com a organização, a competição segue com a quinta rodada, seguiu na quinta rodada na sexta-feira, né? Vários jogos também, FC contra Atlético Moncés, Palmeiras Shopping, Molecada, Ponte Preta e Atlanta. A expectativa tá aí das próximas rodadas, com casa cheia também aqui no Ginásio de Esportes Quinegrão. Tá bem movimentado, né? A torcida chegando por aqui.
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0: Agora 12:25.
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0: Criança de 2 anos é encontrada após intensa angústia e operação de buscas na cidade de Ocauçu. É isso, Silvana Mota, destaque, repercutiu muito essa notícia, né? Dessa criança de 2 anos que estava desaparecida.
2: Nós vamos relatar aqui o desaparecimento de um garoto que felizmente foi encontrado. Após horas de angústia e uma intensa operação de buscas, o menino Isaac, de 2 anos, que estava desaparecido desde o final da tarde de ontem, foi encontrado nesta manhã na cidade de Ocauçu. O desaparecimento mobilizou dezenas de profissionais de diferentes forças de segurança e resgate, além de voluntários da comunidade. A criança, Ernesto, desapareceu em uma propriedade rural localizada na Fazenda da Laranja, próximo à região de Filomena, às margens da BR-153. E segundo informações da Prefeitura de Ocauçu, Isaac foi visto pela última vez por volta das 17 horas vestindo roupas azuis. Inclusive tem um vídeo que está circulando agora na internet do menino saindo correndo da casa, sabe aquela coisa de criança que sai correndo em disparada, e depois a família tentando achar o menino. E foi assim uma madrugada bastante nervosa. Olha, Polícia Federal, drones, Polícia Militar, Polícia Civil, comunidade, força tática, todo mundo procurando a criança, que felizmente foi encontrada. Ainda não temos maiores detalhes sobre o desfecho, que felizmente foi positivo, mas resultado aí de um trabalho integrado da polícia, da comunidade, da cidade de Ocauçu. Felizmente a criança foi encontrada. Thaís Silvana Mota para o Jornal da Paulista, segunda edição.
0: Graças a Deus, né, Silvaninha Mota? Mega Sena acumula e pagará 78 milhões no próximo sorteio. Nenhum apostador acertou as 6 dezenas do concurso 3.036 da Mega Sena, realizado ontem, domingão, em São Paulo. Com isso, o prêmio acumulou estas do concurso 3.036 da Mega Sena, realizado

Para o próximo concurso, as apostas podem ser feitas até as 20 horas de Brasília de amanhã, em qualquer lotérica do país ou pela internet, no site ou aplicativo da Caixa. As apostas simples, com 6 dezenas, custa apenas R$ 6. 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
2: Norberto Notari, da redação, traz o boletim das eleições 2026. Convenções partidárias seguem até o dia 5 de agosto.
3: Começou o período de convenções partidárias para as eleições de 2026. Desde o último dia 20, partidos e federações podem reunir seus filiados para escolher oficialmente os candidatos e definir alianças. O prazo termina no dia 5 de agosto. As convenções são uma etapa importante, porque é nesse momento que o partido transforma uma pré-candidatura em uma escolha oficial da legenda. O advogado especialista em direito eleitoral, Rafael Morgenthal, lembra que essa etapa é o principal filtro do pleito.
4: Porque nós temos, segundo a nossa Constituição, um monopólio da indicação das candidaturas pelos partidos políticos. Qualquer cidadão, qualquer cidadã que pretenda disputar uma eleição e ser investido num mandato eletivo, deve necessariamente estar filiado a um partido político e deve convencer os seus colegas filiados, os dirigentes dos partidos, cada partido com as suas próprias regras de escolha, com seus estatutos, mas deve convencer os chamados convencionais, né, no período das convenções, a endossar a sua candidatura.
3: Depois ainda tem outro passo, o candidato precisa ter o registro apresentado à Justiça Eleitoral. Os partidos então têm até o dia 15 de agosto para registrar as candidaturas e a partir do dia 16 começa oficialmente a propaganda eleitoral nas ruas e na internet. O advogado Rafael Morgenthal reforça que os candidatos ainda não podem pedir voto.
4: Não são atos públicos propriamente, eles são atos interna corporis, inclusive não é possível fazer propaganda eleitoral em cima deles, né? É, claro que existe toda uma cobertura midiática, nós estamos falando a respeito disso, mas não é possível, por exemplo, abrir uma live numa convenção e fazer pedido explícito de voto. Aliás, possível é, a questão é que haverá consequências, né? Possivelmente isso pode ser tratado como uma propaganda extemporânea. Então nós estamos numa fase de filtragem e de discussão interna dos partidos, que são, na verdade, o veículo, né, principal entre a cidadania e o poder político.
3: Na disputa pela presidência, as primeiras convenções já movimentaram o calendário. Missão foi o primeiro, no último dia 20, com Renan Santos. No sábado, o PL oficializou Flávio Bolsonaro. Neste domingo, o PSD confirmou Ronaldo Caiado e Unidade Popular garantiu Samara Martins. Nesta segunda, o Novo deve oficializar Romeu Zema. Estão previstas as convenções de Hertz Dias, do PSTU, no dia 31 de julho, Edmilson Costa, do PCB, e Rui Costa Pimenta, do PCO, no dia 1º de agosto, e Luiz Inácio Lula da Silva, do PT, no dia 2 de agosto. No dia seguinte, o Avante deve confirmar a candidatura do escritor Augusto Cury. Agência Rádio Web, produção e reportagem, Norberto Notari.
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2: Ah, o clima tempo em Avaré, a máxima chega hoje a 28, a mínima 16 graus, né? E também para a região sudeste, a Viviane

0: Peça traz aqui o clima tempo para a região sudeste.
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2: A segunda-feira será de predomínio de muitas nuvens em toda a região sudeste. Em São Paulo, a capital terá mínima de 17 e máxima de 29 graus, com muitas nuvens. A mesma condição deve prevalecer nas demais áreas do estado. No Rio de Janeiro, a previsão também é de muitas nuvens. Na capital, os termômetros variam entre 16 e 30 graus. O cenário se repete em todo o estado. Em Minas Gerais, Belo Horizonte terá muitas nuvens com nevoeiro, com mínima de 14 e máxima de 27 graus. O nevoeiro também pode ocorrer em áreas da Zona da Mata, do Campo das Vertentes e da região metropolitana de Belo Horizonte. No Espírito Santo, Vitória terá muitas nuvens com temperaturas entre 19 e 27 graus. A condição se estende ao litoral norte, à região metropolitana, à região serrana, sul, noroeste e ao norte capixaba. As informações são do Instituto Nacional de Meteorologia. Viviane Bessa, o tempo e a temperatura.
0: Aí o clima tempo na Paulista, né? Você é por dentro de tudo. 12:35.
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0: Bora, 12:36, segundaça, hein? Começando a semana, dia 27 de junho de 2026. Que seja uma semana maravilhosa pra você aí, né? Dalore, boa tarde pro pessoal lá da Janta dos Amigos. Tem Júlio Matos e Adriano se apresentando nesse final de semana, quinta-feira, né? Entre em contato com a galera aí da Janta dos Amigos e não fique de fora. Começa hoje o financiamento de moto e bicicleta pelo Move Brasil. O recurso é liberado diretamente ao fornecedor do bem. As agências bancárias e instituições financeiras credenciadas começam a ofertar, nesta segunda-feira, as linhas de financiamento de moto, motoneta, ciclomotor ou bicicleta elétrica produzidos no país com condições facilitadas pelo programa Move Brasil. A política pública permite que entregadores, ciclistas, moto aplicativo, mototaxistas e motofretistas profissionais acessem financiamento para trocar seus veículos por modelos novos e mais sustentáveis. Para fazer o pedido de financiamento é necessário já estar cadastrado no programa por meio da conta gov.br. Também é necessário já ter recebido a confirmação de que é elegível ao Move Brasil, emitida em até 5 dias. Após essas etapas, o trabalhador já pode ir à Caixa, Banco do Brasil ou outra instituição financeira credenciada para análise de crédito e contratação do financiamento. É necessário que o veículo escolhido para financiar seja produzido no Brasil a partir de 2024. De acordo com as regras do programa, o recurso é liberado diretamente ao fornecedor do bem. A aprovação do financiamento é sujeita à análise de crédito do banco ou instituição financeira que define os documentos necessários para o pedido de financiamento. Após a contratação, o trabalhador só começará a pagar as parcelas em 60 dias e o prazo para pagar o valor adquirido é de 4 anos. Com juros de 0,99% ao mês para homens e 0,91% ao mês para mulheres. Então tá aí, começa hoje o financiamento de moto e bicicleta pelo Move Brasil. A política pública permite que entregadores, ciclistas, moto aplicativo, moto taxistas e moto fretistas profissionais acessem financiamento para trocar seus veículos por modelos novos e mais sustentáveis.
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0: Um abraço aí pro Zé Sartori, né? 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Ô Zé Sartori, tá fraco não, hein, caboclo? Dá um toque da Defensoria Pública, Mutirão Meu Pai Tem Nome, será realizado em Avaré no dia 1º de agosto. Inscrições seguem abertas até o dia 30 de julho e garantem atendimento gratuito para reconhecimento e investigação de paternidade, além da regularização do registro civil. Estão abertas inscrições para a edição 2026 do Meu Pai Tem Nome, mutirão nacional de reconhecimento e investigação de paternidade, promovido pelo CONDEG, Conselho Nacional das Defensoras e Defensores Públicos Gerais, em parceria com as defensorias públicas de todo o Brasil. A iniciativa oferece atendimento gratuito a pessoas que desejam reconhecer formalmente a paternidade, solicitar a investigação de vínculo parental ou regularizar o registro civil, assegurando o acesso a direitos fundamentais e fortalecendo os vínculos familiares. Em Avaré, o dia D da ação será realizado no dia 1º de agosto, sábado, na sede da Defensoria Pública, localizada na Rua Bahia 410, das 9 às 13 horas. As inscrições podem ser feitas até o dia 30 de julho, por meio da assistente virtual Júlia, disponível no portal da Defensoria Pública do Estado de São Paulo. Também tem o link, a defensoria.sp.def.br/atendimento-mutirão-nacional. Também é possível acessar o site da Defensoria Pública de São Paulo e clicar no ícone da assistente virtual localizado no canto inferior da tela. O mutirão busca ampliar o acesso da população à cidadania, garantindo a efetivação de direitos e promovendo a regularização do registro civil de forma gratuita e acessível.
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0: Ah, entrando no mundo esportivo, né? A gente sempre deixa pro final a parte esportiva aqui do Jornal da Paulista, segunda edição. Você tá ligado na Paulista em toda a região e a galera quer saber aí, rapaz, do seu time, né? Dos jogos e tudo mais. O Parmeira perdeu ontem, hein? Que falha do Carlos Miguel, aliás, duas falhas, né? O Atlético Mineiro surpreendendo o Palmeiras e o Corinthians e o Flamengo empatando, né? Vamos lá então com o esporte, acionando a Joyce Santos, nossa correspondente, que traz aqui a matéria esportiva para você.
8: Bahia e Corinthians empataram por 1-1 neste domingo na Arena Fonte Nova. Em um confronto equilibrado e marcado por muita disputa física, o Corinthians saiu na frente com Angileri. Mas o Bahia reagiu ainda no primeiro tempo e empatou com David Duarte. Na etapa final, as duas equipes criaram oportunidades, porém esbarraram nas defesas e na falta de pontaria, mantendo o placar inalterado. Após o embate, o técnico do Timão, Fernando Diniz, analisou o resultado.
9: A gente não perdeu 2 pontos pela dificuldade do jogo, por ser muito em cima da quinta-feira, e a entrega dos jogadores foi absoluta. Os jogadores, assim, não faltou nenhum pingo de vontade, os caras foram guerreiros, mas muito mesmo, porque foi muito difícil pegar a sequência, jogo no início, de jogar na quinta-noite e ter que vir aqui às 4 da tarde. Não teve nem tempo hábil de recuperação.
8: O empate soma 1 ponto para cada lado na briga pelas primeiras posições da tabela e por uma vaga na próxima Libertadores. O Flamengo empatou por 1-1 com o São Paulo no Maracanã. O rubro-negro abriu o placar, mas sofreu o empate na segunda etapa e desperdiçou a chance de encostar na liderança da competição. O técnico do Flamengo, Leonardo Jardim, lamentou o resultado.
10: Acho que a primeira parte da nossa parte foi pouco dinâmica. Em relação à segunda parte, foi um jogo de detalhes. Porque aqui é um jogo de detalhes, nós dominamos, o adversário fez só um chute ao gol, e detalhes porque 3 centímetros do pé do Wallace, um gol foi anulado.
8: O Atlético Mineiro venceu o Palmeiras no Nubank Park, em um jogo em que o time paulista dominou a posse de bola e criou mais chances no primeiro tempo, mas foi o Galo quem abriu o placar com Vitor Hugo após falha de Carlos Miguel. O Palmeiras empatou com Felipe Anderson em chute desviado por Tomás Pérez. No segundo tempo, Minda aproveitou o erro na saída do goleiro, serviu Igor Gomes, que marcou o gol da vitória atleticana. Também pela 20ª rodada, o Bragantino e o Curitiba ficaram no 0-0, enquanto o Grêmio e Fluminense marcaram um cada. O Botafogo surpreendeu o Cruzeiro no Mineirão com 1-0 e o Remo triunfou sobre o Vitória com 2-0. Agência Rádio Web com informações do Campeonato Brasileiro, Joyce Santos.
0: 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Tem mais esporte aqui na Paulista.
11: A seleção brasileira feminina de vôlei ficou com o vice-campeonato da Liga das Nações. O Brasil perdeu o título ao ser derrotado por 3-7-1 na partida contra a Turquia, disputada neste domingo na cidade de Macau, na China. As brasileiras saíram na frente e venceram o primeiro set por 25-23. Contudo, as turcas se recuperaram, vencendo o set seguinte pelo mesmo placar. No terceiro, a Turquia venceu por 26-24. No quarto set, as turcas começaram muito fortes e chegaram a abrir 5 pontos de vantagem. O Brasil ainda buscou o empate até uma virada, mas a Turquia confirmou a superioridade na partida, fechando o set com vitória de 25-21. Com o resultado, a seleção brasileira segue sem conquistar o título da Liga das Nações, competição que substituiu o Grand Prix de vôlei. Agência Rádio Web, produção e reportagem, Eduardo Amaral.
0: Avaré conquista excelentes resultados nos jogos regionais em Santana de Parnaíba. Delegação avarense soma títulos, medalhas e vagas para os jogos abertos após 10 dias de competições. A delegação de Avaré encerrou sua participação nos jogos regionais 2026 realizados em Santana de Parnaíba entre os dias 14 e 23 de julho. Com uma campanha marcada por conquistas expressivas e o melhor resultado de todos os tempos na competição. Representado por mais de 200 atletas e integrantes da comissão técnica, o município disputou diversas modalidades esportivas, conquistou títulos, medalhas e importantes classificações para os Jogos Abertos do Interior, que serão realizados esse ano em Votuporanga. Avaré competiu nas modalidades de atletismo, basquete masculino e feminino, basquete 3x3, badminton, bocha, capoeira, futebol, futsal, handebol, judô, karatê, malha, natação, voleibol masculino e feminino, vôlei de praia e xadrez. Além do desempenho dentro das quadras, pistas e arenas, a participação da delegação contou com o trabalho de cozinheiras, motoristas, equipe de limpeza e coordenação técnica liderada por Adriana Pedroso, com apoio do prefeito Roberto Araújo e o secretário municipal de esporte, o Bagaceira. Principais resultados: atletismo. No atletismo, João Januário Neto conquistou a medalha de prata nos 5 quilômetros, enquanto Juliano Filadelfo garantiu a medalha de bronze. Basquete feminino. O basquete feminino confirmou sua tradição e sagrou-se novamente campeão regional, assegurando vaga para os jogos abertos do interior. Já no basquete 3x3, Avaré conquistou o título no masculino e o vice-campeonato no feminino. Badminton. Em sua estreia nos jogos regionais, a equipe de badminton alcançou a quarta colocação no feminino e a oitava no masculino. Capoeira. Na capoeira, Avaré foi vice-campeã geral no feminino. Kathleen Carolina Cruz de Oliveira conquistou o título da modalidade, enquanto Rita de Cássia Antônio ficou com vice-campeonato. No masculino, o professor Tom representou o município e terminou na quarta colocação. Futsal masculino. Após vários anos, o futsal masculino voltou ao pódio dos jogos regionais ao conquistar aí a terceira colocação geral do futsal masculino nos jogos regionais. Handebol masculino. O handebol masculino sub-21 encerrou a competição com vice-campeonato, resultado que garantiu o retorno de Avaré aos jogos abertos após 7 anos. Natação. A natação esteve entre os grandes destaques da delegação. A equipe masculina terminou em terceiro lugar na classificação geral, enquanto a feminina ficou na quarta colocação. Nos revezamentos, Avaré conquistou a medalha de prata no 4x100 livre masculino e no 4x200 metros livre masculino, além de medalhas de bronze no 4x100 metros medley masculino e no 4x50 metros medley misto. Entre os resultados individuais da natação, Juninho conquistou ouro nos 50 metros borboleta, prata nos 100 metros borboleta e bronze nos 50 metros livre. Gustavo Giroto garantiu bronze nos 50 metros borboleta. Amanda foi medalha de prata no 800 metros livre, enquanto Tatiane Veneziano conquistou 2 medalhas de bronze nos 100 e 200 metros costas. Judô. O judô voltou a figurar entre as modalidades de maior destaque da delegação. Cauã Reis conquistou medalha de prata. Jéssica Aparecida Rocha foi prata na categoria individual e terceiro lugar no absoluto, enquanto Sofia Oliveira garantiu medalha de bronze. No karatê, Yasmin Nogueira Colela conquistou a medalha de ouro na modalidade kata. A equipe de malha terminou na quinta colocação geral, somando pontos importantes para que Avaré encerrasse os jogos entre as 5 melhores delegações da competição, que reuniu cerca de 40 municípios. No vôlei feminino, a equipe conquistou a terceira colocação geral, coroando o trabalho desenvolvido pelas atletas e pela comissão técnica comandada por Yuri Lincoln. O vôlei de praia proporcionou um resultado histórico ao município. Pela primeira vez, Avaré conquistou o título da modalidade com os atletas Hugo Fogaça, Cailan Fernandes e Luigi Júlio. No xadrez, a equipe masculina sub-21 repetiu o excelente desempenho do ano anterior e conquistou pelo segundo ano consecutivo a medalha de prata. Representaram Avaré os atletas Daniel Castanheira Paz, né? Gustavo Ferreira dos Santos, Caio dos Santos, Lucas Alves Moreira e Gabriel Felipe Rocha de Souza, sob o comando do professor Renato. A equipe de xadrez feminino livre conquistou a medalha de bronze. Com uma campanha marcada por títulos, medalhas e classificações inéditas, Avaré reafirmou sua força no esporte regional e consolidou-se entre os principais destaques dos Jogos Regionais 2026. Os resultados refletem o trabalho desenvolvido por atletas, treinadores, dirigentes e toda a equipe de apoio, evidenciando o crescimento do esporte avarense e o compromisso do município com o desenvolvimento de suas modalidades. Parabéns a todos, né? Tem mais esporte, tem Fórmula 1 também chegando aqui na Paulista.
11: O inglês Lando Norris, da McLaren, foi o grande vencedor do Grande Prêmio da Hungria de Fórmula 1. A corrida, disputada neste domingo na cidade de Budapeste, ainda teve Max Verstappen, da Red Bull, em segundo lugar, e o italiano Kimi Antonelli, da Mercedes, fechando o pódio na terceira colocação. Com o resultado, Antonelli ampliou a vantagem no campeonato. O piloto da Mercedes foi a 219 pontos, 50 à frente do segundo colocado, o inglês Lewis Hamilton, da Ferrari. Na pista, Hamilton terminou o GP deste final de semana em quarto lugar, mas como foi punido por ter passado dos limites de velocidade dentro do box, acabou na quinta colocação. O brasileiro Gabriel Bortoleto terminou a corrida na 11ª posição, ficando a uma de distância dos pontos. O campeonato agora para por 2 semanas. A Fórmula 1 volta no dia 23 de agosto para o Grande Prêmio da Holanda, que será disputado na cidade de Zandorf. 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Produção e reportagem, Eduardo Amaral.
0: E também tem no esporte, a Joyce Santos destaca o Brasileirão Feminino.
12: O Corinthians goleou Vitória por 4-0 neste domingo no Canindé pela 13ª rodada do Campeonato Brasileiro Feminino. A grande destaque da partida foi Vicky Albuquerque, autora de 2 gols. Robledo e Ariel Godoy completaram o placar em um jogo de amplo domínio da equipe paulista, que retomou a competição após a pausa e manteve a boa fase na luta pelas primeiras posições da tabela. Juventude e Ferroviária empataram sem gols em uma partida equilibrada. O Juventude começou melhor, mas parou na goleira Luciana. Enquanto a Ferroviária cresceu no segundo tempo, criou as melhores chances e esbarrou em grandes defesas de Thaís Amorim em 2 bolas na trave. O jogo também ficou marcado pela expulsão de Gil Oliveira, do Juventude, por reclamação após deixar o campo lesionada, o que exigiu a intervenção da Polícia Militar. Agência Rádio Web, com informações do Campeonato Brasileiro Feminino, Joyce Santos.
0: Aí a Joyce Santos. 5 minutos faltando para 1 da tarde. 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Encerrando o Jornal da Paulista de hoje. Amanhã tem muito mais. Estaremos por aqui. E daqui a pouquinho tem ele por aqui, Matheus Paiva. Bela tarde para todos. Uma ótima semana.
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19: Boa tarde pra você. Estamos chegando aqui na Paulista FM pra mais uma tarde com você. A partir de agora até as 5h10, Matheus Paiva. Aumenta o volume aí.
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Tem muita música boa a partir de agora. A sua participação valendo, é claro. Zap zap da Paulista fervendo, bombando, e você comigo. 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Essas empresas com selo massacrante de qualidade vão com Matheus Paiva a partir de agora, até às 5:10, comigo ao

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12: Já estamos de volta na Paulista FM, o Super Tarde Paulista, rolando até às 5h10 da tarde. 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

5:10 da tarde com Matheus Paiva. 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Combinado assim? 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

0: 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E em breve, chegando em Itaí, tá certo? 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Boa tarde. 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

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Tá combinado assim? 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
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Combinado assim? 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
13: Opa, vamos nessa então.

0: 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Com Matheus Paiva, tá comigo? 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Boa tarde. Daqui a pouquinho tem muito mais. 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

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Combinado? Com Matheus Paiva. 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
3: Estamos de volta aqui na sua tarde com muita música boa com Matheus Paiva.

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Maravilha, gente! 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
5: Oi, boa tarde.

0: 5:10 da tarde com Matheus Paiva. 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Combinado assim? O Matheus Paiva, aqui na Paulista FM, tá comigo. 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E em breve, chegando em Itaí, tá certo? Com Matheus Paiva. 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Boa tarde. Tá com Matheus Paiva pela Paulista. Primeiro lugar absoluto em toda a região.
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3: Foi rapidinho, né? Tamo de volta aqui, ó, com um montão de música na sua tarde. Maravilha!

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Tá combinado assim? 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Combinado assim?
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21: Já estamos de volta na Paulista FM, o Super Tarde Paulista, rolando até às 5h10 da tarde. 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

E o Super Tarde Paulista aqui na número 1 de verdade com Matheus Paiva nessa tarde incrível, gostosa, maravilhosa. Uma ótima tarde para você. Muito obrigado por fazer companhia, por estar com Matheus Paiva até

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Boa tarde. Daqui a pouquinho tem muito mais. Continue na Paulista. 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
1: Uma ótima tarde pra você.
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Paulista e o Super Tarde Paulista, com um montão de música boa na sua tarde com Matheus Paiva. 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

0: 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Aqui com Matheus Paiva. 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Combinado? Com Matheus Paiva. 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Boa tarde.
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Essas empresas com selo massacrante de qualidade voltam amanhã a partir da 1 da tarde.

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10: Paulista 5:13.
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1: Uma ótima tarde pra você ligado aqui nos 99,5. Estamos chegando, hoje é segunda-feira, começando a semana. Segunda-feira, dia 27 de julho de 2026. Por aqui fala ao vivo Gilberto Florencio. Estamos chegando nessa segunda hora pra ficar com você até as 9 da noite, levando aqui muita música boa, muita música sertaneja. O seu Comitiva, os lançamentos sertanejos até as 7 e das 7 às 9 tem os clássicos. Aí é só modão, tá? Participa comigo aí. Manda seu WhatsApp 997400824. Uma ótima tarde pra você, né? Pra você de Avaré e toda a região. Obrigado pelo carinho da audiência. Galera curtindo a Paulista, bom demais, hein? Chique demais. Obrigado pela companhia, né? Pessoal que é na represa, sempre ligado com a gente, passando pelas rodovias, né? Castelo Branco, Raposo Tavares, pela João Melão, Marechal Rondon. Todo mundo ligado com a gente, pessoal, né? Meus parceiros caminhoneiros aí transportando o progresso do Brasil, dando aquela carona. Pessoal de Sítio Chácaras Fazendas, ligadinhos na Paulista, hein? Bom demais. Tá começando mais uma edição do seu Comitiva, né? 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Vem comigo!
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1: Pra começar, tem Eduardo Costa, Imagina Eu, 5h22, boa tarde.

Paulista número de verdade, Bruno e Marrone. Solidão a ressaca. 5h31. Ótima tarde pra você ligado aqui na Paulista. Obrigado pelo carinho da audiência. Galera ligada com a gente. Todo mundo da região curtindo a Paulista. Bom demais, hein? Manda seu zap aí. 997-40-0824. Daqui a pouquinho vamos atender todo mundo, tá? 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
2: Paulista 5:38.
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Paulista é número de verdade. Gustavo Mioto, solteiro não trai. Faltando 10 minutos para 6 da tarde. Continue participando aí. Manda seu WhatsApp no 99740-0824. 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
3: Opa, estamos de volta na Paulista. Por aqui segue ao vivo Gilberto Florencio até as 9 da noite. A número de verdade, agora tem Justin, Cowgirl.

0: tudo bem. Vem pra hoje, o amor da sua cama. 6:11, ótima noite pra você ligado aqui na Paulista. Obrigado pelo carinho da audiência, galera ligada com a gente. 11, Rosa Olímpio tá curtindo a Paulista. O Gil Ale, né? O Júlio César lá em São Manuel, curtindo a Paulista. Luciana Ferreira e Cerqueira César ligado com a gente. Maria Paris, que sempre curtindo a Paulista, bom demais. Galera participando aqui, deixa eu ver aqui mais. A Renata também tá curtindo a Paulista. O Dalmir tá curtindo também. Michel em Botucatu, sempre ligadinho com a gente. Estamos aqui na sintonia da Paulista. Valeu, garoto. Obrigado pela companhia. Nando, tudo bem, Nando? Pessoal da Vida da Trilha também sempre ligado com a gente. Ótima tarde, forte abraço para todos os ouvintes. Estamos curtindo. Ótima semana. Valeu, Nando. Abração para vocês aí. Obrigado pela companhia, pela sua sintonia. Vamos pro rápido break. Já já eu tô de volta. Não saia daí.
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10: Oi, boa noite, estamos de volta na Paulista. Você em primeiro lugar. Por aqui segue ao vivo Gilberto Florença até as 9 da noite. 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A número de verdade agora tem Matheus e Cauã com Lauana Prado. Admita, 6:20.
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Aumenta o número de verdade. Jorge Mateus, propaganda. 6:28. Ótima noite pra você ligado aqui na Paulista. Continue participando aí. Daqui a pouquinho eu vou mandar aquele alô, né, galera? Tamo junto até as 9 da noite, levando aqui o melhor da música sertaneja. 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
3: Olá, estamos de volta na Paulista.
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3: Por aqui segue a Viva Gilberto Florencio até as 9 da noite.
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3: A número de verdade agora tem Ed, Brito e Samuel. Romance Rosa, 6:39.

0: Bom, lista número de verdade. Luana e Cauane, solteiro superado. Faltando 13 minutos aí para 7 da noite. Continue participando comigo aí. Manda seu WhatsApp no 99740-0824. A Cris Oliveira, tudo bem, Cris? Pessoal em Itatinga ligado com a gente, curtindo a Paulista. Bom demais, hein? Estamos aqui, manda aquele abraço, estamos curtindo a Paulista. Nós estamos te ouvindo aqui, viu? Eu, meu irmão, a minha cunhada do Rio de Janeiro. Alô, pessoal do Rio de Janeiro, os cariocas, carioca da gema. Ê, abração pra vocês aí. A visita da Cris, né, Cris? Obrigado pela companhia. Abraço pra vocês da Tinga. Rubinho, tudo bem, Rubinho? Tudo certo, tranquilo. Abraço pra você também lá em Tatinga, curtindo a Paulista. Bom demais, garoto. Obrigado aí pela sintonia. 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Vamos para um rápido break, já já eu volto. Não sai daí.
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8: Oi, boa noite, estamos de volta na Paulista. Por aqui segue ao vivo Gilberto até as 9 da noite. A número de verdade agora tem com o Rádio Alexandro, Cuba Anitta, faltando 2 minutos para 7.

0: Paulista, número de verdade, o Pedro Gabriel, mala pronta, 7-4, fechando aqui mais uma edição do seu Comitiva. Vocês vão atender a galera ligando com a gente. Rubi, tudo bem, Rubi? Como é que tá o pessoal em Tatinga aí? Abração pra vocês. Nando da Venda da Trilha, Michel em Botucatu, curtindo a Paulista, Jéssico, Leandrinho, fala garoto, tudo bem, Leandrinho? Tudo certo?
1: Ô, Gilbertão aqui, é o Leandrinho.
0: Manda,
1: Leandrinho. Jardim do Bar JL, manda um abração, me fala. Fala, tá aqui tirando uma carronada aqui, ó, maionese, uma carne assada.
0: Opa, sim, chique também.
1: E segundou, hein? E segundou. Nosso amigo Leandro Leonel, que tá aqui trabalhando com nós também no Sacolão.
0: Beleza.
1: E hoje o JL Bar tá fechado.
0: Olha.
1: Tá aberto. Ô, Gilbertão, um abraço,
0: sim,
1: meu amigo.
0: Rapaz, é bom você avisar os clientes, né, rapaz? Senão como é que faz? Vai tomar uma gelada, né? Vai no bar do Leandrinho, cadê o Leandrinho? Rapaz do céu. Abraço pra você, Leandro. Não tá abrindo segunda, mas... A Cris Oliveira, tudo bem, Cris? Tá com visita aí, os cariocas, né? Tá visitando a casa dela lá em Tatinga. Mas teve show em Tatinga esses dias. Fiquei sabendo hoje, né? O pessoal não divulga lá, rapaz. Fiquei sabendo agora do show da Itatinga. Bom demais, né, Cris? Tudo bem? Abração pra vocês aí, ligado com a gente em Tatinga. Tia do táxi também curtindo a Paulista. Obrigado pela audiência. Nando, fala bem, Nando. Tudo bem, Nando? Pessoal da Venda da Trilha aí, tamo na sintonia da Paulista. Valeu, Nando. Ótima semana pra vocês aí curtindo. Obrigado pela sintonia. A gente pode. Ah, vou fechar aqui, né? O Comitiva. 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Fechando aqui mais uma edição do seu Comitiva, vamos para um rápido break, já já eu volto com os clássicos sertanejos. Não sai daí!
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1: Oi, boa noite, boa noite. Tudo bem, gente? Como é que vocês estão aí? Tudo tranquilo? Hoje é segunda-feira, hein? Segundou. Segunda-feira, dia 27 de julho de 2026. Por aqui, fala ao vivo Gilberto Florencio. Seguimos, né? Até as 9 da noite, levando aqui o melhor da moda sertaneja. A partir de agora, é só modão aqui na Paulista, hein? Quero todo mundo participando aí. Manda seu WhatsApp no 99740-0824. Uma ótima noite pra você de Avaré e toda a região. Galera ligada com a gente, né? Em toda a nossa região, aqui na Represa, no Costa Azul, no Estribo, nos Cambarás aqui, Porto Miramar, Terra São Marcos 1, São Marcos 2. Ótima noite pra vocês aí. Pessoal aqui passando pelas rodovias, né? Castelo Branco, Raposo Tavares, pela João Melão. Os parceiros caminhoneiros aí transportando o progresso do Brasil, dando aquela carona. Bom demais. Pessoal de Sítio Chácaras Fazendas, ligadinhos na Paulista. Tá começando mais uma edição dos Clássicos Sertanejos. 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Mas, rapaziada, tá de folga nessa segunda hora. Ontem amanhã, hein? O Gerson tá meio triste, rapaz. Parmeira perdeu ontem, Gerson. Acontece, Gerson. Esquenta a cabeça, tá? 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Tá começando mais uma edição dos Clássicos Sertanejos. Vem comigo!
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1: Pra começar tem Leandro e Leonardo, Não Aprendi a Dizer Adeus, 7:22.

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1: Amor Rebelde com Chico Rei Paraná e o César e Paulo Imóvel, hein? 7h32. Ótima noite pra você ligado aqui na Paulista, galera ligada com a gente, participando. Já já vou mandar aquele alô da galera, hein? Tamo junto. 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
1: 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Oi, boa noite, estamos de volta na Paulista. Por aqui segue ao vivo Gilberto até as 9 da noite. A número de verdade agora tem Alan e Aladim. Liguei pra te dizer que eu te amo. Faltando 14, 13 minutos pras 8.

Paulistas clássicos sertanejos, Bruno Marrone com Leonardo. Ainda ontem chorei de saudade. Faltando 4 minutos para as 7 da noite, para as 8 da noite, né? Continue participando aí. Manda seu WhatsApp 997-40-0824. Daqui a pouquinho vamos atender todo mundo aí. Obrigado pelo carinho da audiência. Todo mundo ligado com a gente. Rafinha de Osasco, a Kátia More, a Meire lá em Cerqueira César, Cris Oliveira em Itatinga, sempre com o radinho ligado. Elaine, Cristina, todo mundo curtindo aí. Já vou colocar seu áudio aqui, tá? Obrigado aí pela sintonia, pela companhia, né? Todo mundo participando com a gente. 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
1: Paulista e os clássicos sertanejos. Modão, sou da Mário Martinelli, Onça Pintada. 8h14, todo mundo ligado com a gente. Curtindo a Paulista aqui, o tio do táxi dando aquela carona. O Nando lá na Venda da Trilha ligado com a gente. Leandrinho, a Jéssica. Aqui no Nando, pessoal comendo aquela macarronada aí, sim, garoto. Tem mais o Rafinha. Tudo bem, Rafinha? Curtindo a Paulista. Estamos aqui na sintonia da Paulista, Rafinha de Osasco. Toca aquele modão pra nós aqui. Tamo ligado. Fala, Rafinha.
2: Boa noite, Rádio Paulista. Toca o modão pra nós aí, Rafael. Chique, de Osasco. Boa noite.
1: Boa noite.
2: E vai, Palmeiras.
1: Eita.
2: Segue o líder.
1: Ei, meu amigo palmeirense, rapaz. Pois é, o Palmeiras tomou uma escovada lá. O bar parece que fechou o bar. Hoje não abriu o bar lá, não sei, rapaz. O Lorival falou que não abriu o bar lá, agora não sei, né? O Palmeirense hoje tomou uma escovadinha, né? Fazia tempo não perdia o Palmeiras, né, rapaz? Depois perder pro Galo. Rapaz, o Galo tá, nossa senhora, perder pro Galo é complicado, hein? Mas tá bom, vida que segue, né? Meire, tudo bem, Meire? Pessoal lá em Cerqueira César ligado com a gente, estamos aqui na sintonia da Paulista, mandou aquela foto tradicional daquele pratão de comida pra nós, né? Que é ordenado da janta, né? Mas nem tá com fome quase. Bora, manda aquele alô pra nós. Estamos aqui na sintonia, bora jantar? Estamos aqui na audiência, manda um modão pra nós aí, obrigado, valeu, Meire. Abraço pra você, pro esposo Marcelo, as filhas, né? Sempre ligadinha com a gente, obrigado pela companhia, tá? Deixa eu ver quem mais aqui, a Elaine Cristina também tá ligada na Paulista, curtindo aqui, bom demais. Obrigado pela sintonia também, Cris Oliveira, firme, né, Cris? Ei, Cris, vai. Chique demais, Cris, obrigado, viu? O Marquinho lá em Taquarituba. Alô, Taquarituba. Tudo bem, Marquinho?
3: Boa noite, meu amigo Gilberto.
1: Boa noite, Marquinho.
3: Estamos aqui na escuta da Paulista FM.
1: Oi, aí, sim.
3: Ó, manda uma música pra nós aqui, Taquarituba, que estamos na escuta aqui, ó.
1: Chique.
3: Manda, se for possível pra nós, Mulher Maravilha com o Duque da Alvã.
1: Vamos tocar. Conhece já, já.
3: Todos os colegas de serviço aí que trabalham com nós aí.
1: É.
3: Pra todo o vídeo da Paulista.
1: Beleza.
3: Minha filha Carolina, que vai completar aniversário agora, dia 29.
1: Olha que bacana.
3: Completa seus 27
1: anos. Rapaz.
3: E pra todos os ouvintes, manda aí Mulher Maravilha, se for possível, pra nós, Gilberto. Um abraço, tudo de bom.
1: Valeu, Marquinhos, um abraço pra vocês da Quarituba, ligado com a gente. Kátia Amori também ligada com a gente. Obrigado pela sintonia, ótima noite pra você, bom trabalho. Só que do Água Branca 1, ligadinha com a gente. Bom demais, vamos pro rápido break, daqui a pouquinho eu volto, não sai!

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12: Por aqui segue ao vivo Gilberto Florencio até as 9 da noite.
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12: A número de verdade, ela tem Dudu Kidalvan, Mulher Maravilha, 8:23.

Paulista, os clássicos sertanejos do Glacial, o último dos carreiros, modão, 8h33, continuem participando aí, aliás, todo mundo ligado com a gente, né? Kátia ligadinha com a gente, o Reinaldo, meu parceiro Fubá, né? Parceiro Fubá, guerreiro aí, parceiro caminhoneiro pelas estradas, dando aquela carona aí no seu bruto, obrigado Fubá, abração pra você, garoto, tamo junto, hein? Junto com a gente também. 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